0: como um exemplo o Estatuto Digital para Crianças e Adolescentes, aprovado recentemente no Brasil, com obrigações para as empresas de tecnologia.
1: Fiz questão de dizer para eles duas coisas importantes que o Brasil fez: a proibição de telefone nas escolas e, segundo, o ECA Digital, que é a regulação digital mais importante feita no mundo para jovens e adolescentes. E eu queria que eles conhecessem.
0: No intervalo das reuniões ampliadas, Lula teve encontros bilaterais com o presidente do Egito, Abdel Fattah el-Sisi, e com o presidente da Ucrânia, Volodymyr Zelensky. De volta a Genebra, Lula se encontrou com o secretário-geral da Interpol, Valdeci Urquiza. A reunião tratou de ações concretas voltadas à América do Sul para fazer frente ao crime organizado transnacional. O diretor-geral da Polícia Federal, Andrei Rodrigues, destacou a colaboração do Brasil nesse trabalho.
2: Vamos reunir os 12 países sul-americanos num grande esforço para o enfrentamento ao tráfico de drogas, tráfico de armas, crimes ambientais, enfim, todos aqueles delitos que nós pudermos fazer a investigação. Ano passado, retiramos mais de 10 bilhões de reais do crime organizado e agora, com essa nova iniciativa e essa parceria, não só do Brasil, mas de todos os países com a Interpol, vai ser possível ampliar essa capacidade operacional e alcançar patrimônios ocultos.
0: Ainda na entrevista que deu aos jornalistas, o presidente Lula destacou a relação do país com a China e voltou a reafirmar a soberania brasileira, inclusive em relação às eleições. Ao final da coletiva, o presidente Lula embarcou de volta ao Brasil. De Genebra, na Suíça, Luana Karen.
3: Mais água para 498 municípios que sofrem com o período de clima seco.
4: O governo do Brasil anunciou a instalação de quase 21 mil cisternas para garantir o abastecimento nos estados do semiárido.
3: A repórter Gabriela Noronha acompanhou esse anúncio e traz para a gente os detalhes. Boa noite, Gabriela.
5: Boa noite, Luciano, Mariana, boa noite a todos que nos ouvem na Voz do Brasil. Olha, foram assinados hoje as ordens de serviço que autorizam a instalação de cerca de 21 mil cisternas. Essas unidades vão beneficiar 498 municípios em 8 estados, que são Bahia, Ceará, Minas Gerais, Paraíba, Pernambuco, Piauí, Rio Grande do Norte e Sergipe. Para esta ação, estão sendo investidos mais de 250 milhões de reais. Segundo o governo, o objetivo é garantir a captação e armazenamento de água em períodos de estiagem, além de reduzir a dependência de soluções emergenciais no semiárido brasileiro, como o abastecimento por carros-pipa. As famílias beneficiadas foram selecionadas de acordo com critérios técnicos e sociais, priorizando populações em situação de maior vulnerabilidade, inscritas no Cadastro Único, famílias chefiadas por mulheres, comunidades quilombolas e pessoas com deficiência. De acordo com o ministro da Saúde, Alexandre Padilha, a iniciativa marca um avanço importante na política de segurança hídrica no país.
6: Com acesso à água de qualidade, de forma permanente, com estruturas resilientes, com tecnologias adaptadas à realidade local, mecanismos que garantam formas resilientes para enfrentar de forma transitória situações das tragédias climáticas ou da seca ou das enchentes, são fundamentais.
5: E olha, desde 2023, o governo do Brasil já entregou mais de 121 mil unidades de cisternas por meio do programa Cisternas. A maioria das distribuições se concentra nos estados do semiárido do Brasil. Mas o programa também beneficia comunidades na região amazônica, assim como em localidades de Mato Grosso do Sul, Goiás e Rio Grande do Sul, e utilizando aí tecnologias que se adequam às particularidades dessas regiões. As cisternas implementadas pelo programa têm uma capacidade que varia de 16 mil a 52 mil litros de água, o que possibilita o armazenamento seguro durante as secas. Mariana, Luciano.
4: Obrigada, Gabriela Noronha, pelas informações ao vivo na Voz do Brasil.
3: E outra forma de garantir segurança hídrica para a população mais vulnerável é por meio da tarifa social de água e esgoto.
4: O benefício já chegou a 1.905 municípios, onde vivem mais de 156 milhões de brasileiros.
3: E a Agência Nacional de Águas e Saneamento Básico, ANA, alerta que o prazo para a implantação ou implementação da tarifa se encerra em dezembro deste ano.
4: A tarifa social foi criada por lei em 2024.
7: A tarifa social de água e esgoto chegou em municípios onde vivem mais de 156 milhões de brasileiros. O benefício garante desconto de pelo menos 50% na conta de água e esgoto para famílias de baixa renda inscritas no Cadastro Único ou que tenham integrantes que recebem o benefício de prestação continuada, o BPC. A implementação ocorre em diferentes etapas, como a coleta de dados do Cadastro Único e do BPC, ajustes de equilíbrio econômico-financeiro dos contratos e a conclusão do benefício pelos prestadores de serviço. A meta é que a tarifa social esteja implementada em todo o país até dezembro, explica Silvano Silvério e superintendente de regulação de saneamento básico da ANA.
8: A partir de dezembro de 2026, já não estará cumprindo a lei aqueles municípios que não tiverem a tarifa social instituída, né? Isso é muito importante, então é preciso correr com esse processo de obter as informações do Cade Único, do BPC, fazer os estudos em reequilíbrio econômico financeiro, implementar a tarifa até dezembro de 2026, que é o limite dado pela lei.
7: A tarifa social de água e esgoto foi criada por lei em 2024 e busca ampliar o acesso à população de baixa renda a um serviço essencial, com a concessão automática do desconto a partir das informações do Cade Único e do BPC. Reportagem Pablo Mundim.
3: Facilitar o acesso aos serviços de saúde e humanizar os atendimentos, o governo do Brasil já entregou mais de 3.300 veículos para transportar a população que mora a mais de 50 quilômetros de distância dos grandes centros urbanos.
4: São vans, micro-ônibus e ambulâncias adquiridos com um investimento de R$1,4 bilhão.
3: A medida faz parte do programa Agora Tem Especialistas.
9: Foram entregues 3.300 veículos, entre vans, micro-ônibus e ambulâncias. Muitos desses veículos vão atender pacientes que moram longe e precisam percorrer mais de 50 quilômetros de distância para passar por uma consulta, fazer exames, cirurgias ou tratamentos especializados pelo SUS. Dos 3.300 veículos adquiridos, 1.824 serão entregues diretamente às prefeituras para uso em várias finalidades. Os outros 1.476 vão ser direcionados ao transporte de pacientes de radioterapia e hemodiálise. É o que explica o secretário de Atenção Especializada à Saúde, Mozart Salles.
10: Todo brasileira e brasileiro acima de 50 quilômetros de um serviço de hemodiálise e de radioterapia terá direito a usar o transporte sanitário e numa situação delicada, no caso da radioterapia, até utilizando aí as ambulâncias tipo A.
9: A ação faz parte do programa Agora Tem Especialistas, Caminhos da Saúde. O investimento é de R$1,4 bilhão na compra dos veículos. Mozart Salles, do Ministério da Saúde, destaca que a ideia é reduzir problemas de transporte e democratizar o acesso à rede pública de saúde.
10: O programa, ele é uma iniciativa extremamente importante para a democratização, humanização do acesso e qualificação desse acesso. Alguns equipamentos e estruturas, elas são agrupadas em determinadas regiões e cidades. E ao agrupar, você acaba gerando um problema e uma necessidade, que é o deslocamento dos pacientes das cidades menores para os centros maiores.
9: Além do aumento do atendimento especializado e a oferta de transporte, o programa Agora Tem Especialistas prevê mais atendimentos em exames e cirurgias. Reportagem Márcia Fernandes.
4: Em 2027, tem Copa do Mundo Feminina da FIFA na América do Sul e o Brasil se prepara para sediar a competição pela primeira vez.
3: Durante participação do programa Bom Dia Ministro, transmitido pela empresa Brasil de Comunicação, o ministro do Esporte, Paulo Henrique Cordeiro, ressaltou que o maior impacto do evento será a inclusão.
4: O ministro destacou que a prioridade do governo é trazer o futebol feminino para um patamar de igualdade em relação ao masculino e garantir a permanência de meninas e mulheres no esporte.
11: Pode ter certeza que o maior legado que nós vamos ter dessa Copa não é um legado de infraestrutura física. É uma mudança de como encara o futebol masculino e feminino. De incluir mais meninas e jovens com essa concepção de gênero, fazendo com que o futebol mude e traga as mulheres e traga as meninas para essa prática desportiva. E essa é a nossa principal ideia, fazer com que as mulheres possam efetivamente estar no futebol.
3: O ministro Paulo Henrique Cordeiro falou também dos esforços do governo na ampliação da lei de incentivo ao esporte.
4: A medida, criada em 2006, se tornou permanente no final do ano passado.
3: Na entrevista, o ministro do Esporte ressaltou os avanços a partir da mudança e fez um balanço dos investimentos.
11: Na nossa lei de incentivo ao esporte, nós ultrapassamos no ano passado mais de R$1 bilhão investidos. Nós somos um país de dimensão continental, obviamente com carências mil. A lei de incentivo ao esporte precisa efetivamente ampliar o seu alcance para que nós possamos levar políticas públicas de esporte, tanto em infraestrutura, na construção de novos equipamentos, quanto na recuperação de equipamentos já existentes e também de projetos de esporte com qualidade para a nossa população.
4: E o governo do Brasil está apertando o cerco contra ações maliciosas de sites de apostas online, as chamadas bets.
3: Um acordo assinado pelos Ministérios da Fazenda e da Justiça e Segurança Pública vai combater os chamados padrões manipulativos.
4: São recursos visuais usados para induzir usuários a gastarem sem consciência dos riscos.
3: A ação prevê fiscalização de propagandas abusivas e estudos sobre os perigos do vício em jogos digitais.
12: A Secretaria de Prêmios e Apostas do Ministério da Fazenda e a Secretaria Nacional de Direitos Digitais do Ministério da Justiça e Segurança Pública assinaram um acordo de cooperação técnica para aumentar a proteção dos consumidores em relação aos jogos de aposta online. Segundo o governo, o objetivo do acordo é desenvolver ações para identificar e combater os chamados padrões manipulativos, recursos utilizados pelas plataformas digitais que podem influenciar indevidamente o comportamento dos usuários e comprometer a tomada de decisões conscientes. Os ministérios da Fazenda e da Justiça vão atuar em conjunto para compartilhar informações e experiências que possam contribuir para o fortalecimento da regulação e da fiscalização do setor. A cooperação também prevê análises sobre publicidade responsável, transparência das plataformas, mecanismos de proteção aos consumidores e classificação de riscos associados ao uso de jogos e apostas. Priscila Machado, para a Voz do Brasil.
4: O novo Desenrola Brasil chega à marca de 10 milhões e 300 mil reais em operações de crédito com o uso do FGTS.
3: A utilização dos recursos do Fundo de Garantia por Tempo de Serviço foi registrada pelo Ministério do Trabalho e Emprego em mais de 17 mil renegociações de dívidas no âmbito do programa.
13: O uso do FGTS como garantia para a renegociação de dívidas no programa Desenrola Brasil movimentou 10 milhões e 300 mil reais em operações até junho. Ao todo, foram registradas 17.085 operações de crédito, com valor médio de R$604,73 por trabalhador. Os dados foram apresentados pelo Ministério do Trabalho e Emprego nesta terça-feira, durante reunião do Conselho Curador do FGTS. O levantamento também aponta maior participação das mulheres na utilização da modalidade. 55% dos contratos foram firmados por trabalhadoras, enquanto os homens representam 45% das operações realizadas. Em relação à distribuição regional, o Sudeste concentra a maior parcela das operações, com 50% do total. Em seguida, aparecem o Nordeste, Sul, Centro-Oeste e Norte. Thaisa Vitória, para a Voz do Brasil.
4: Grandes propriedades rurais na Amazônia estão recebendo orientações do Ibama para tentar evitar incêndios florestais.
3: A medida faz parte da Operação Apoena, que começou este mês.
14: Donos de grandes propriedades rurais na Amazônia Legal estão recebendo um aviso do Ibama. Ou adotam medidas contra o fogo agora, ou serão punidos. É a estratégia da Operação Apoena, que começou este mês para tentar se antecipar aos incêndios florestais. O Instituto notificou fazendas no Pará, Mato Grosso, Amazonas, Rondônia, Acre, Maranhão e Roraima, que têm maior risco de queimadas. Jair Schmidt, presidente substituto do IBAMA, explica as principais orientações.
15: A primeira delas é que, em hipótese alguma, utilize e faça qualquer uso do fogo na vegetação sem a devida autorização de queima controlada do órgão ambiental competente. O segundo alerta, em caso de qualquer ocorrência de incêndio, que ele imediatamente comunique aos órgãos de controle, aos órgãos de combate, né, para estabelecer as medidas de resposta.
14: Os donos de terras também são obrigados a limpar o material combustível e a vegetação seca, além de criar aceiros para segurar as chamas. As ações tentam diminuir os impactos do Super El Niño, que pode agravar a seca na região este ano. E o governo já destinou mais recursos para fortalecer o combate aos incêndios florestais. Na última segunda-feira, foi autorizado um crédito extraordinário de 337 milhões e 500 mil reais para o Ministério do Meio Ambiente e Mudança do Clima. Recurso que vai permitir medidas como compra de equipamentos, pagamento de diárias de equipes e aluguel de aeronaves. Jair Schmidt, do IBAMA, comenta outras ações para o período da seca.
15: Nós estamos também com um número recorde de contratação de brigadistas. O governo federal deve contratar esse ano aí mais de 4.400 brigadistas. O IBAMA ele tem uma previsão aí, de dispor aí de até 19 aeronaves. Nós estamos mobilizando mais de 400 veículos especializados voltados ao combate ao incêndio florestal.
14: Quem descumprir as notificações do IBAMA ou for flagrado quem queimando a vegetação sem autorização, será multado e poderá ter a propriedade embargada. Reportagem Luciana Colares de Holanda.
4: O Brasil passa a contar com a rede de proteção aos direitos da pessoa idosa.
3: A iniciativa vai assegurar direitos com base nos princípios da equidade, da não discriminação e do respeito à diversidade.
16: Foi instituída pelo governo federal a Rede Nacional de Proteção e Defesa dos Direitos Humanos das Pessoas Idosas. A iniciativa visa promover a articulação entre os estados e a cooperação entre os órgãos e entidades públicas na garantia, promoção e proteção dos direitos humanos das pessoas idosas. Órgãos e entidades da administração pública podem aderir à Rede Nacional de Proteção e Defesa dos Direitos Humanos das Pessoas Idosas. A adesão será voluntária. A rede tem como atribuição recomendar a realização de diagnósticos sobre o envelhecimento populacional e os direitos humanos, propor estratégias para acompanhar o acesso das pessoas idosas às políticas setoriais e fortalecer os fóruns, movimentos e entidades com atuação na defesa dos direitos das pessoas idosas e na participação social. A coordenação geral será feita pelo Ministério dos Direitos Humanos e da Cidadania, junto com o Conselho Nacional dos Direitos da Pessoa Idosa. Daniele Popó para a Voz do Brasil.
4: Mais arte e música nas salas de aula de todo o país.
3: Um estudo divulgado essa semana mostrou que o uso de materiais dessas disciplinas em escolas públicas aumentou quase 10% desde 2019.
4: O que trouxe ganhos para o desempenho dos alunos dessas instituições e para sua trajetória escolar.
17: Uma pesquisa inédita realizada pelo Instituto Itaú, em parceria com os Ministérios da Cultura e da Educação, mostrou que o uso de materiais de arte e música nas escolas públicas aumentou, alcançando 45% das instituições em 2024. Em 2019, o índice era quase 10% menor, segundo dados do Censo Escolar. Essa ampliação está associada a melhores notas em língua portuguesa e matemática, entre outros benefícios. É o que explica Eduardo Saron, presidente da Fundação Itaú.
18: Quando a educação se junta com cultura, a gente vai mais longe. A gente cria pertencimento, a gente impacta a trajetória escolar desse jovem. Então a ideia é que esses estudos possam oferecer ainda mais elementos para fortalecer a escola de tempo integral. Com mais matemática, mais língua portuguesa, mais ciência, mas com mais arte, mais cultura, mais esporte.
17: O estudo aponta ainda outros reflexos na trajetória escolar. O uso dos materiais pedagógicos está associado à taxas de reprovação e de abandono ligeiramente mais baixas, além de menores índices de distorção idade-série. O estado de São Paulo lidera em volume absoluto, passando de 7.140 escolas com materiais de artes e música em uso em 2019 para 8.681 em 2024. Para a ministra ministra da Cultura, Margareth Menezes, aumentar a presença da arte e da música em sala de aula é investir na formação do ser humano como um todo.
19: Então isso é um ativo importantíssimo que a gente tem que mudar a nossa maneira de perceber, qualificar esses talentos. Porque quando a gente qualifica o talento através da cultura e da arte, não é só pela cultura e arte que ela é aproveitada. Ela se expande para qualquer outra direção das suas profissões. Então, é a qualificação do ser humano.
17: Para garantir a sustentabilidade das ações, o estudo apresenta algumas recomendações, como planejamentos conjuntos entre as pastas da cultura e da educação, destinação de recursos públicos para investimentos em salas multiuso e na contratação de profissionais, e integração de práticas artísticas e culturais no currículo de tempo integral. Reportagem Natália Koslick.
3: E essas foram as notícias do Governo do Brasil.
4: E agora com o Minuto do TCU e em seguida as notícias do Poder Judiciário e do Congresso Nacional. Boa noite.
3: Boa noite para você. Até amanhã.
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22: 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A fiscalização apontou que o país possui uma extensa rede com potencial para navegação, mas ainda aproveita pouco a estrutura. Hoje, a maior parte das mercadorias é transportada por rodovias. Na avaliação do TCU, o transporte hidroviário pode reduzir custos, aumentar a eficiência logística e diminuir impactos ambientais. A auditoria identificou problemas como falhas de planejamento, falta de coordenação entre órgãos públicos e dificuldades na execução de investimentos para o setor. Também foram apontadas falhas para definir prioridades e acompanhar projetos. O tribunal fez recomendações para melhorar a gestão. 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
24: STF decide manter até 30 de junho de 2027 a aplicação dos critérios de repartição dos recursos do Fundo de Participação dos Estados e do Distrito Federal.
25: STJ mantém ações penais contra engenheiros da Vale e de empresa alemã por rompimento da barragem Brumadinho.
24: TSE e partidos políticos firmam acordo pela integridade das eleições 2026.
25: Boa noite, eu sou Marcela Luiz.
24: E eu sou Walter Lima.
25: Supremo Tribunal Federal decide manter até 30 de junho de 2027 a aplicação dos critérios de repartição dos recursos do Fundo de Participação dos Estados e do DF.
24: O prazo foi fixado como improrrogável. Marcelo Della Libera.
26: O Fundo de Participação dos Estados e do Distrito Federal é uma transferência de dinheiro do governo federal para os entes da federação. A Constituição determina que os recursos sejam distribuídos com o objetivo de reduzir desigualdades regionais. Por isso, a regra de rateio considera fatores como população e renda. Uma ação do Estado de Alagoas questionava a lei que define os critérios de repartição dos recursos do fundo. Em 2023, o Supremo declarou inconstitucionais trechos dessa norma, mas manteve as regras em vigor até 31 de dezembro de 2025, para dar tempo ao Congresso de aprovar uma nova lei. Como o Legislativo não editou a nova regra, o presidente do STF, ministro Edson Fachin, prorrogou a validade dos critérios até 1º de março. A decisão foi referendada pelo plenário. Depois, em março, Carmen Lúcia prorrogou novamente a aplicação das regras por 90 dias. O prazo terminou sem que houvesse nova legislação. Por isso, a ministra decidiu conceder mais 30 dias e enviar o tema ao plenário. O colegiado, então, decidiu prorrogar até 30 de junho de 2027 a aplicação dos atuais critérios de repartição dos recursos do Fundo de Participação dos Estados e do Distrito Federal. O prazo foi fixado como improrrogável.
25: STJ mantém ações penais contra engenheiros da Vale e de empresa alemã por rompimento da barragem da mina do Córrego do Feijão, em Brumadinho, Minas Gerais.
24: No desastre, 272 pessoas morreram. Fátima Uchoa.
0: Pela acusação, três profissionais da TUVSUD teriam participado da emissão de declarações de estabilidade da barragem, mesmo com indícios de comprometimento da segurança. Já um engenheiro da Vale é acusado em relação à gestão dos riscos da estrutura, como a obtenção de declarações de estabilidade supostamente irregulares e a não adoção de medidas de emergência. O relator na sexta turma do STJ, ministro Sebastião Reis Júnior, observou que o habeas corpus para o trancamento de ação penal só é concedido quando não há justa causa ou quando fica evidente que o acusado não participou do delito, mas não se justifica se exige exame técnico aprofundado dos fatos, como nesse caso.
25: TSE e partidos políticos firmam acordo pela integridade das eleições 2026.
24: Dos 30 partidos registrados no Brasil, 26 aderiram à iniciativa. Fábio Ruas.
1: O acordo foi firmado entre o presidente do TSE, ministro Cássio Nunes Marques, e representantes dos partidos. O documento reforça compromissos para as eleições de outubro, entre eles o combate à desinformação. O acordo também destaca a importância dos partidos na fiscalização e nas auditorias do sistema eletrônico de votação, além da promoção da acessibilidade e do enfrentamento à violência política, especialmente contra as mulheres.
25: Indígenas de Oiapoque, no extremo norte do Amapá, começaram a ser atendidos hoje na itinerância Cidadania Aqui com Você.
24: Até 2.000 pessoas devem receber suporte jurídico gratuito nestes dois primeiros dias. Rafael Silva.
2: O mutirão está concentrado na aldeia Manga, cerca de 22 quilômetros de Oiapoque. Indígenas de diversas aldeias da região chegaram cedo para receber suporte jurídico nas áreas trabalhista, previdenciária, de saúde, social, entre outros. Mais de 150 profissionais de diversos órgãos se juntam ao mutirão organizado pela Justiça do Trabalho. A proposta é concentrar em um único local e de graça serviços que normalmente exigiriam viagens longas e custos elevados para os moradores da região. No sábado e domingo, a itinerância vai atender indígenas da aldeia Espírito Santo.
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25: Uma boa noite.
24: E até amanhã.
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6: Eu sou Paula Groba.
7: E eu sou Humberto Pinheiro.
6: E estes são os destaques de hoje do Jornal do Senado, que começa agora.
7: Aprovada a inclusão de educação política e cidadania nas escolas.
6: PEC da aposentadoria especial de agentes de saúde e de endemias pode ir ao plenário na próxima semana.
7: Segue para a sanção Banco Nacional de Boas Práticas contra a Violência à Mulher.
6: Boa noite.
7: Boa noite.
6: Como funcionam os três poderes? Qual é o papel do cidadão na democracia? E de que forma as decisões políticas impactam o dia a dia da população? Questões como essas poderão ganhar mais espaço nas salas de aula.
7: Seguiu para a sanção presidencial o projeto que torna obrigatório o ensino de educação política e direitos da cidadania nas escolas brasileiras. A proposta busca ampliar o conhecimento dos estudantes sobre as instituições do país e fortalecer a participação do cidadão. Repórter Douglas Castilho.
8: O conteúdo não será incluído como disciplina, mas estará inserido no contexto do ensino da realidade social e política, que já é obrigatório e será ministrado como tema multidisciplinar e transversal, perpassando diversas matérias. O senador Jordano, do Podemos de São Paulo, se manifestou a favor da iniciativa.
27: Das pessoas saberem o que é um vereador, o que é um deputado estadual, do que é um deputado federal, do que faz uma casa legislativa, o que é o Senado da República. Nesse momento que se discute muito política, mas poucas pessoas da população sabem o que os poderes fazem.
8: O senador Hamilton Mourão, do Republicanos de São Paulo, foi em sentido contrário, preocupado com o que chamou de ideologização.
28: Quem é que vai ministrar essa aula? São aquelas docentes formados em
9: escolas de nível superior, onde nós sabemos qual é a corrente ideológica que predomina.
8: Além de Mourão, outra senadora que fez questão de marcar sua posição e registrar voto em contrário foi Damaris Alves, do Republicanos do Distrito Federal. O texto vai à sanção presidencial.
6: E o Senado aprovou um projeto de lei complementar que proíbe o contingenciamento de recursos destinados às agências reguladoras federais. A proposta busca garantir autonomia financeira a esses órgãos responsáveis pela fiscalização de setores essenciais, como saúde, transporte, energia, telecomunicações e mineração.
26: O texto segue agora para análise da Câmara dos Deputados. Segundo o relator, senador Marcos Rogério, do PL de Rondônia, a medida evita prejuízos às atividades de controle e regulação.
10: A descontinuidade de fiscalizações, análises técnicas e processos tende a acumular passivos administrativos, atrasar decisões, ampliar litígios e exigir posteriormente esforços orçamentários mais elevados para recompor a capacidade operacional perdida.
6: O presidente do Senado, Davi Alcolumbre, sinalizou a possibilidade de colocar em votação na próxima semana a proposta de emenda à Constituição que concede aposentadoria especial aos agentes comunitários de saúde e aos agentes de combate às endemias. Ele lembrou que o texto já foi aprovado pela Câmara dos Deputados e recebeu apoio unânime na Comissão de Constituição e Justiça do Senado.
26: Pela proposta, os agentes terão direito à aposentadoria com idade mínima de 57 anos para mulheres e 60 anos para homens, desde que comprovem 25 anos de contribuição e de efetivo exercício na atividade profissional. Alcolumbre afirmou que é necessário garantir ao Senado a oportunidade de analisar uma reivindicação considerada importante para, segundo ele, cerca de 400 mil trabalhadores em todo o país.
9: É impossível um presidente do Senado Federal ser o único responsável por prejudicar a vida de 400 mil agentes comunitários de saúde ou de agentes de endemia. E eu não percebi no ano passado, em nenhum momento, que alguém disse que isso aqui era uma bomba muito grande fiscal no Brasil. E eu estou cansado de ser cobrado todos os dias como um homem que está desestabilizando as contas públicas brasileiras, as finanças do nosso país.
6: Uma proposta que proíbe a obrigatoriedade da vacinação contra a Covid-19 avançou no Senado.
26: A Comissão de Direitos Humanos aprovou a transformação de uma sugestão legislativa apresentada por um cidadão do Ceará em projeto de lei. A proposta agora passa a ser analisada pelo Congresso Nacional. Os detalhes com o repórter Márcio Maturana.
11: Uma sugestão que proíbe a obrigação de vacina contra a Covid-19 virou projeto de lei. A ideia foi encaminhada por um cidadão do Ceará por meio do portal E-Cidadania, ainda durante a pandemia. O relatório favorável do senador Márcio Bittar, do PL do Acre, lido pelo senador Jaime Bagatoli, do PL de Rondônia, destacou o direito à liberdade individual.
12: Ainda que pareça ter perdido o objetivo, em razão de inexistir, no momento, imposição vigente de vacinação obrigatória, a sugestão mantém relevante mérito por buscar assegurar de forma permanente a inviolabilidade da liberdade individual, o direito à objeção da consciência e a proteção da integridade física do cidadão brasileiro.
11: Qualquer pessoa pode enviar uma ideia legislativa pelo portal senado.leg.br/e-cidadania.
6: E a Comissão de Relações Exteriores aprovou o acordo da Organização Mundial do Comércio que elimina tarifas de importação para aeronaves civis, motores, peças e outros componentes do setor aeronáutico.
26: A proposta busca ampliar a competitividade da indústria e fortalecer o comércio internacional na área de aviação. O texto segue agora para análise do plenário do Senado. Repórter Rodrigo Rezende.
13: Entre 2018 e 2022, o mercado de aviação civil movimentou 3,7 trilhões de dólares em todo o mundo. O acordo assinado pelo Brasil na Organização Mundial do Comércio sobre as negociações de aeronaves civis permite ao país participar ainda mais do setor, onde a Embraer já conta com destaque. O relator do acordo, senador Nelsinho Trade, do PSD de Mato Grosso do Sul, explica algumas vantagens do texto.
14: Porque o acordo sobre o comércio de aeronaves civis da OMC é um instrumento multilateral que objetiva a máxima
3: liberalização do mercado mundial de aviação. Nesse sentido, ele assegura a eliminação de tarifas de importação para aeronaves, motores e peças, proíbe subsídios à exportação e reduz barreiras não tarifárias aos signatários.
13: O acordo, assinado em 1979 e atualizado em 2015, prevê a eliminação de tarifas para componentes de aviação como turbinas, partes de aeronaves, simuladores de voo, pontes de embarque de passageiros e produtos utilizados a bordo.
6: A Comissão de Constituição e Justiça aprovou um projeto que permite a continuidade de ações de divórcio e de dissolução de união estável mesmo após a morte de uma das partes. A proposta evita a extinção automática do processo e garante a análise de questões como partilha de bens e outros direitos discutidos em juízo.
26: Segundo a relatora, senadora Elisiane Gama, do PSD do Maranhão, a medida preserva a vontade manifestada em vida e evita prejuízos a familiares e herdeiros. O projeto está pronto para votação em plenário, com pedido de urgência.
4: O projeto de lei é importante porque acaba assegurando o direito dessa mulher ou desse homem em vida. Isso é muito importante. É o respeito, inclusive, à memória dessas pessoas.
6: E seguiu para a sanção presidencial um projeto que cria um Banco Nacional de Boas Práticas para reunir e divulgar ações, programas e políticas públicas que já apresentaram resultados positivos na prevenção e no enfrentamento da violência contra a mulher.
26: A ideia é identificar e replicar iniciativas que dão certo no combate a esse crime. Repórter Alexandre Campos.
14: O banco conterá dados como nome do programa, ação ou projeto, data de sua vigência e descrição sumária do local, perfil e número de pessoas atendidas, além de órgãos públicos envolvidos em sua implementação. Relatora do projeto na Comissão de Direitos Humanos, a senadora Roberta Accioli, do Republicanos de Roraima, lembrou que o banco, além de valorizar as iniciativas exitosas implementadas no país, vai permitir que essas experiências sejam multiplicadas.
15: Isso facilitará não apenas a consulta e o intercâmbio de informações entre os entes federados, mas também o aproveitamento desses dados pela sociedade e soluções inovadoras possíveis de gerar benefícios concretos para a formulação e o aperfeiçoamento de políticas públicas de combate à violência de gênero.
14: Dados do Atlas da Violência de 2026 indicaram que entre 2014 e 2024, 46.336 mulheres foram assassinadas no Brasil.
26: Edição de Paula Groba e trabalhos técnicos de Eliseu Caires. O Jornal do Senado fica por aqui. Acompanhe agora as notícias da Câmara dos Deputados. Boa noite.
6: Boa noite e até amanhã.
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17: Câmara garante atestado para funcionários acompanharem filhos doentes.
18: O plenário estabelece mudanças na estrutura da Advocacia Geral da União.
17: Avança projeto de lei que aumenta a punição para ameaças feitas por Pix.
18: Boa noite. Ranieri Paulino, do Republicanos, destaca iniciativas desenvolvidas na Paraíba para coibir a violência contra a mulher e combater o feminicídio. O deputado acredita que programas de conscientização e acolhimento têm fortalecido a rede de apoio às vítimas.
17: Ranieri Paulino também ressalta a atuação de órgãos públicos na defesa dos direitos das mulheres, além de medidas legislativas voltadas à responsabilização de agressores. Para ele, o enfrentamento à violência exige ações permanentes de prevenção, proteção e mudança cultural.
18: Flávio Nogueira, do PT do Piauí, é autor de projeto que aumenta as penalidades para quem utilizar o Pix para fazer ameaças, perseguições e intimidações. A ideia, segundo ele, é ampliar a proteção das vítimas, especialmente mulheres alvo de violência psicológica.
17: Flávio Nogueira destaca a importância desse sistema de pagamentos como uma inovação tecnológica brasileira, mas alerta para o uso indevido da ferramenta por criminosos que utilizam o campo de descrição das transferências para praticar assédio e ameaças.
18: O projeto que aumenta a pena para ameaças feitas por Pix já foi aprovado na Comissão de Constituição e Justiça. Entenda como funciona com a repórter Paula Bittar.
19: A Comissão de Constituição e Justiça da Câmara aprovou um projeto que aumenta as penas para os crimes de ameaça, de perseguição e de violência psicológica contra a mulher quando cometidos no campo de mensagem do Pix. O Pix é o meio de pagamento eletrônico instantâneo criado pelo Banco Central, que entrou em funcionamento em 2020. O texto estabelece que no crime de ameaça, que tem pena inicial de detenção de 1 a 6 meses ou multa, a penalidade é aumentada de 1/3 até a metade se o crime é cometido por mensagem do Pix. No caso da perseguição, com pena inicial de reclusão de 6 meses a 2 anos e multa, a pena é aumentada da metade se o crime for pela mensagem do Pix. E o aumento também é de metade para crime cometido pela mensagem do Pix no caso de violência psicológica contra a mulher, que tem pena inicial de reclusão de 6 meses a 2 anos e multa se a conduta não constituir crime mais grave. O autor, deputado Flávio Nogueira, do PT do Piauí, disse que apresentou o projeto para coibir uma prática que tem sido cada vez mais comum nos crimes de violência contra mulheres. Segundo ele, em muitos casos, o valor enviado é mínimo, irrisório, e serve apenas como um veículo para que a mensagem abusiva alcance a vítima, mesmo diante de medidas protetivas, bloqueios em redes sociais ou tentativas de afastamento. A deputada Érica Cocai, do PT do Distrito Federal, também

0: No campo de mensagem do Pix, ainda depende de análise pelo plenário. Da Rádio Câmara de Brasília, Paula Bittar.
1: Direitos Humanos. Benedita da Silva, do PT do Rio de Janeiro, destaca a aprovação na Comissão de Direitos Humanos de projeto que reconhece a responsabilidade do Estado pela chacina de Acari. Ela lembra que 11 jovens foram sequestrados em julho de 1990, sem que os corpos tenham sido encontrados.
2: Benedita da Silva afirma que a proposta prevê pensão vitalícia aos familiares das vítimas, como reparação moral e simbólica pelo desaparecimento forçado. A legisladora acrescenta que o texto também define a data de 26 de julho como Dia Nacional das Vítimas de Desaparecimentos Forçados.
1: Justiça. A Câmara aprovou o projeto que altera a estrutura da Advocacia Geral da União. O repórter Marcelo Lascher explica as mudanças.
3: O plenário da Câmara aprovou o projeto que inclui a Procuradoria-Geral Federal e a Procuradoria-Geral do Banco Central entre os órgãos da Advocacia Geral da União, a AGU. A Procuradoria-Geral Federal é responsável por representar na Justiça as autarquias e fundações públicas federais, como o INSS, o IBAMA e as universidades. Hoje, a direção da AGU é composta pelo Advogado-Geral da União, pelas Procuradorias-Gerais da União e da Fazenda Nacional, pelo Conselho Superior da AGU e pela Corregedoria-Geral da Advocacia da União. O projeto aprovado e enviado pelo governo ao Congresso altera a lei orgânica da AGU para permitir que as carreiras jurídicas de procurador federal e de procurador do Banco Central também passem a integrar o órgão. O projeto foi criticado em plenário e o deputado Kim Kataguiri, do Missão de São Paulo, diz que a alteração aumenta os poderes do advogado-geral da União e pode comprometer a autonomia de outros órgãos como o Banco Central.
4: O principal argumento sendo utilizado aqui é o seguinte: todos os órgãos que já estão subordinados à Advocacia Geral da União vão continuar subordinados. Eu duvido muito que haveria essa mobilização política em torno dessa matéria se fosse para não mudar nada. E me causa preocupação a possibilidade de diminuir a autonomia das autarquias, a autonomia das agências reguladoras, a autonomia do Banco Central e, ao mesmo tempo, dar superpoderes para que o advogado-geral da União avoque para si causas que não deveriam ser da sua competência.
3: O relator da proposta, o deputado Lafayette de Andrada, do PL Mineiro, negou que a proposta ameace a autonomia de outros órgãos, mas admitiu um erro que na redação original permitia que o advogado-geral da União indicasse o procurador da Fazenda Nacional e o procurador-geral do Banco Central sem ouvir o ministro da Fazenda e o presidente do Banco Central, o que foi corrigido no texto final. A proposta aprovada determina que esses cargos são de indicação conjunta do advogado-geral da União com o ministro da Fazenda e o presidente do Banco Central. Para Lafayette de Andrada, o texto apenas incorpora à AGU carreiras que na prática já são subordinadas ao advogado-geral da União.
5: Alguns jornalistas, sem ler o projeto, publicaram algumas matérias alarmistas dizendo que esse projeto confere poderes agigantados ao advogado-geral da União, o que não é verdade. O que esse projeto traz, na verdade, é incorporando ao escopo da AGU as carreiras que hoje, na prática, já são comandadas pelo AGU, que são a Procuradoria da Fazenda Nacional e a Procuradoria do Banco Central.
3: O projeto, que inclui a Procuradoria-Geral Federal e a Procuradoria-Geral do Banco Central entre os órgãos da Advocacia-Geral da União, seguiu para análise do Senado. Da Rádio Câmara de Brasília, com informações de Antônio Vital, Marcelo Larcher.
1: Trabalho.
2: Merlon Solano, do PT do Piauí, cobra do Senado o andamento da proposta de emenda à Constituição que reduz a jornada de trabalho e acaba com a escala 6x1. Ele lembra que a PEC recém-aprovada na Câmara prevê 2 dias de descanso semanal sem redução salarial.
1: Merlon Solano aponta a melhoria na qualidade de vida dos brasileiros como um dos fatores de destaque. Em sua opinião, a aprovação da matéria no Senado vai contribuir para a atualização da CLT, reduzindo o adoecimento e o número de acidentes de trabalho.
2: Já Luiz Lima, do Novo do Rio de Janeiro, celebra a retirada de urgência do projeto do governo que coloca fim à escala 6x1. Segundo ele, o Executivo e lideranças do Legislativo perceberam os impactos negativos da medida, como o encarecimento de serviços básicos, como as tarifas de ônibus.
1: Na avaliação de Luiz Lima, diante de um cenário de inflação, juros altos, endividamento público e alta informalidade, a matéria é irresponsável e, caso prospere, vai prejudicar profissionais que dependem de comissões e gorjetas e diminuir a competitividade internacional do Brasil.
2: Pedro Aihara, do PP de Minas Gerais, defende a derrubada de veto a projeto que estabelece regras nacionais para a idade máxima de ingresso nas polícias militares e nos corpos de bombeiros. Ele esclarece que a proposta amplia de 30 para 35 anos o limite de

0: entrada em concursos.
1: Pedro Aihara defende que a mudança atualiza a legislação diante do aumento da expectativa de vida e das novas exigências de formação para o ingresso nas carreiras militares. O parlamentar pede apoio à análise do veto a ser apreciado em sessão do Congresso Nacional.
0: Aloysio Mendes, do Republicanos, homenageia os 190 anos da Polícia Militar do Maranhão. O deputado exalta a atuação da corporação na proteção da sociedade e na preservação da ordem pública.
1: Aloysio Mendes reconhece o trabalho de homens e mulheres que integram a instituição e cumprem papel fundamental no sistema de segurança do Maranhão. Ele diz que a corporação tem uma trajetória marcada pela dedicação ao serviço público.
2: Economia.
0: Bomgás, do PT do Rio Grande do Sul, registra a participação de membros do Ministério da Fazenda em audiência na Câmara para debater o cenário econômico do país. Segundo o deputado, foram apresentadas na reunião medidas para estimular o crescimento, ampliar o emprego e conter a inflação.
1: Bomgás também defende ações do governo para enfrentar os efeitos de crises internacionais sobre a economia brasileira. O parlamentar cita avanços na reforma tributária e a ampliação da faixa de isenção do imposto de renda como medida voltada à redução da carga tributária.
0: José Nelto, do União de Goiás, cobra a abertura de uma CPMI para apurar possíveis irregularidades envolvendo o Banco Master. O deputado afirma que a comissão é necessária para identificar responsabilidades e dar resposta à população sobre os prejuízos causados.
1: José Nelto reclama de demora na instalação da CPMI e afirma que a apuração deve alcançar eventuais agentes públicos e privados implicados nas operações financeiras. Ele sustenta que a falta de investigação aumenta a desconfiança da sociedade sobre o caso.
0: Sargento Faur, do PL do Paraná, defende a atuação de integrantes da Operação Lava Jato em processos conduzidos no Estado. O deputado contesta críticas feitas por setores da esquerda, afirmando que a Força-Tarefa teve papel relevante no enfrentamento à corrupção no país.
1: Sargento Faur diz que decisões judiciais posteriores contrárias à Lava Jato não apagam a relevância da operação. Na avaliação dele, a oposição deve rebater tentativas de desqualificar as investigações e seus desdobramentos políticos.
2: Agricultura.
0: Sérgio Turra, do PP, defende a aprovação do projeto que prevê mecanismos de securitização e renegociação das dívidas aos produtores rurais. Segundo ele, a medida é necessária para auxiliar agricultores afetados por estiagens e enchentes no Rio Grande do Sul.
1: O parlamentar rebate críticas de que a proposta representaria um desfalque nas contas públicas. De acordo com Sérgio Turra, o projeto cria condições para que os produtores reorganizem suas finanças e mantenham a atividade agropecuária sem prever o perdão da as dívidas.
0: Delegado Caveira, do PL, denuncia que o ICMBio tem entrado em fazendas e confiscado gado de produtores no Pará. Ele acusa os governos federal e estadual de apoiarem abusos contra agricultores e alega que os produtores afetados já estão há mais de 50 anos na região.
1: Delegado Caveira cobra ação imediata do Ministério Público contra apreensões em Altamira e pede que o governo do Pará seja investigado por corrupção. Segundo sua análise, a administração estadual tem sido palco de clientelismo para garantir a perpetuação de determinadas famílias no poder.
2: Meio Ambiente.
0: Inácio Arruda, do PCdoB, festeja a realização, na data em que se celebra o Dia Internacional do Combate à Desertificação, de um seminário internacional para combater a degradação das terras. Ele sublinha a busca por soluções científicas para o solo do semiárido, especialmente no Ceará.
1: O evento ocorrido na Câmara, segundo Inácio Arruda, reuniu cientistas e a ONU para propor tecnologias que ajudem o pequeno produtor. O deputado esclarece que a meta é usar a pesquisa de órgãos como a Embrapa para salvar a agricultura familiar no Nordeste brasileiro.
2: Turismo.
0: Eduardo Bismarck, do PV do Ceará, comemora a realização em Fortaleza de encontro que está reunindo agentes de turismo de todo o país até o dia 20 de junho. Ele destaca que a programação inclui visita à técnica à Canoa Quebrada, no município de Aracati, para ampliar a divulgação da Rota das Falésias.
1: Eduardo Bismarck também destaca o novo voo da Azul entre Belo Horizonte e Aracati, previsto para operar a partir de outubro. O parlamentar avalia que a ligação aérea deve fortalecer o turismo no litoral leste do Ceará, contribuindo para a geração de negócios na região.
0: Hildo Rocha, do MDB do Maranhão, pede apoio para projeto de sua autoria que visa incluir a temporada de praias do Rio Tocantins no calendário oficial de eventos nacionais, para fomentar o turismo e a economia local durante os meses de junho a setembro.
1: De acordo com Hildo Rocha, a oficialização da temporada vai atrair turistas e facilitar o financiamento de atividades culturais e de lazer. O deputado lista as cidades de Imperatriz, Ribeirãozinho, Ribamar Fiquene, Estreito e Porto Franco como principais polos turísticos maranhenses.
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2: Saúde.
0: A Câmara aprovou proposta que garante atestado para o funcionário acompanhar filhos doentes sem desconto no salário. O repórter Antônio Vital acompanhou a votação.
4: A Câmara dos Deputados aprovou o projeto que permite que pais ou responsáveis por crianças de até 12 anos se afastem do trabalho por até 14 dias por ano, sem desconto no salário, para acompanhar os filhos em caso de doença. O afastamento, porém, deverá ser justificado com atestado médico, que contém informações como o diagnóstico, o registro do médico no Conselho Regional de Medicina e uma declaração expressa da necessidade de acompanhamento pelos responsáveis. O atestado servirá como justificativa para a ausência no trabalho, somente se for demonstrada a incompatibilidade entre o acompanhamento do filho e o exercício da atividade, e se a assistência dos pais for indispensável e não puder ser compensada no emprego. Durante o período de licença, será assegurada a manutenção do emprego e os direitos trabalhistas. O projeto foi apresentado pelo deputado Alencar Santana, do PT de São Paulo, e o texto final foi alterado pela relatora, deputada Denise Pessoa, do PT do Rio Grande do Sul. Ela retirou, por exemplo, a previsão de o INSS arcar com o pagamento dos empregados durante afastamento e limitou em 14 dias por ano o período máximo de afastamento dos pais. O projeto foi criticado pela deputada Adriana Ventura, do Novo de São Paulo, que apontou prejuízo para as pequenas empresas.
5: Isso estimula absenteísmo, é uma agressão, novamente, à negociação direta entre empregadores e empregados. Mas 14 dias, a gente está falando de meio mês, onde libera. Pode faltar, leva o filho e não precisa voltar para o trabalho, não é obrigado a compensar, não é obrigado a fazer nada. Então isso é uma vergonha, é um intervencionismo, não dá para ficar jogando tudo nas costas de quem produz.
4: O autor da proposta, o deputado Alencar Santana, disse que o texto final prevê medidas para evitar abusos e fraudes.
6: A deputada Denise aperfeiçoou o texto, garantindo medidas de proteção para evitar que, se porventura uma pessoa queira abusar dessa lei, não possa estar usando desse recurso sem necessidade. A lei visa garantir a proteção e o cuidado à criança e permitir que a responsabilidade que o pai e a mãe têm do cuidado possa ser exercida de maneira plena.
4: O projeto que permite que pais ou responsáveis por crianças de até 12 anos se afastem do trabalho por até 14 dias por ano, sem desconto no salário, para acompanhar os filhos em caso de doença, seguiu para análise do Senado. Da Rádio Câmara de Brasília, Antônio Vital.
2: Desenvolvimento Regional.
1: Marcelo Nilo, do Republicanos da Bahia, classifica como ineficiente a gestão estadual em áreas essenciais como educação, saúde e segurança pública. O congressista alega que o estado apresenta índices alarmantes de violência, além de infraestrutura precária nas rodovias.
0: Marcelo Nilo acusa o executivo local de descumprir obrigações financeiras com prestadores de serviços e artistas contratados. Ele qualifica a administração do estado como a pior da história, apontando problemas também nas políticas de geração de emprego e de proteção às mulheres.
1: Rodrigo Hollenberg, do PSB, critica o governo do Distrito Federal, mencionando uma operação policial contra autoridades do primeiro e segundo escalão da gestão atual. Para ele, os episódios reforçam a suspeita de irregularidades na administração.
0: Rodrigo Hollenberg também defende a instalação de uma CPI para investigar o Banco Master e operações envolvendo o Banco BRB. Ele afirma que a apuração dos fatos é necessária para garantir transparência e esclarecer possíveis responsabilidades.
1: Vavá, do Avante de Minas Gerais, relata preocupações de moradores do Vale do Jequitinhonha sobre a prestação de serviços públicos. O deputado informa que recebeu denúncias relacionadas às condições de estradas vicinais, transporte escolar e limpeza urbana.
0: Vavá cobra atenção dos gestores públicos da região para a aplicação dos recursos municipais e para a qualidade dos serviços oferecidos. Segundo ele, o atendimento às comunidades mais vulneráveis deve ser tratado com responsabilidade e compromisso com o interesse público.
1: Dr. Flávio, do PL do Rio de Janeiro, defende a derrubada do veto presidencial ao projeto que amplia a área reconhecida como semiárido no estado. O deputado argumenta que a proposta beneficiaria produtores rurais fluminenses que enfrentam períodos frequentes de estiagem.
0: De acordo com o Dr. Flávio, o reconhecimento dessa área permite ampliar o acesso a políticas públicas voltadas ao desenvolvimento rural. Para ele, o projeto fortalece a produção agropecuária, gera renda e impulsiona a economia de mais de 20 municípios no interior do Rio de Janeiro.
1: Dr. Frederico, do PL, comemora a aprovação na Comissão de Legislação Participativa de moção de louvor à tratorada de Santa Rita de Caldas, realizada no município do sul de Minas Gerais. Ele assinala que o evento reúne agricultura familiar, tradição religiosa e valorização das comunidades rurais.
0: Dr. Frederico também registra a presença de representantes da cidade de Coronel Xavier Chaves na Câmara. Ele destaca a produção rural, a cachaça mineira e o queijo artesanal, como expressões da cultura e da economia dos municípios da chamada região do Campo das Vertentes de Minas Gerais.
1: Termina agora o Jornal Câmara dos Deputados, produzido pela Rádio Câmara, com trabalhos técnicos de Everson Urani e apresentação de Márcio Aquilissardi e José Carlos Andrade. Uma ótima noite para você.
0: Boa noite, a Voz do Brasil volta amanhã.
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3: O Instituto Brasileiro de Geografia e Estatística está com inscrições abertas para um novo processo seletivo do Censo Agropecuário 2026. São mais de 8 mil vagas temporárias em todo o país, com salários que variam de R$ 2.128 a R$ 4.008, além de benefícios como auxílio alimentação, transporte e 13º proporcional. As inscrições devem ser feitas pela internet até o dia 1º de julho, com taxa de R$ 53. Candidatos inscritos no CandÚnico e doadores de medula óssea podem pedir isenção. Todos os cargos exigem ensino médio completo. A prova objetiva está marcada para o dia 27 de setembro. Os contratos terão duração inicial de até 2 meses e poderão ser prorrogados conforme a necessidade do IBGE.
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Virgínia Fonseca virou assunto nas redes sociais mais uma vez. E dessa vez o nome da influenciadora foi ligado ao goleiro nigeriano Maduka Okoye, que viralizou durante a Copa do Mundo por causa da aparência e do sucesso entre os internautas. Imagens que mostraram os dois juntos começaram a circular rapidamente nas redes, levantando especulações sobre um possível encontro entre eles. Mas a história não demorou a ganhar um desfecho. A equipe de Virgínia Fonseca negou a autenticidade dos registros e afirmou que as imagens são falsas. Enquanto os boatos tomavam conta da internet, Virgínia segue nos Estados Unidos acompanhando

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5: Uma atividade que tem crescido em diversas regiões do Brasil é o turismo rural. Fazendas e propriedades estão abrindo as portas para receber visitantes interessados em conhecer a vida no campo, participar de experiências gastronômicas e ter ainda contato com a natureza. Além de gerar renda extra para os produtores, a atividade ajuda a valorizar a cultura local e a aproximar o consumidor da realidade da produção de alimentos.
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5: Aposentados e pensionistas do INSS que identificaram descontos indevidos em seus benefícios têm até o dia 20 de junho para fazer a contestação e garantir o direito ao ressarcimento. Segundo o INSS, mais de 3 bilhões de reais já foram devolvidos a cerca de 4 milhões e 700 mil segurados. A contestação pode ser feita pelo aplicativo Meu INSS, pelo telefone 135 ou nas agências dos Correios. Após a análise e a aprovação do pedido, o segurado pode aderir ao acordo e receber os valores corrigidos diretamente na conta até 3 dias úteis. A fraude investigada pela Polícia Federal envolve descontos não autorizados feitos por associações em benefícios pagos pelo INSS entre os anos 2020 e 2025.
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0: A grama do estádio, que vai receber o final da Copa do Mundo, já está dando o que falar. O MetLife Stadium em Nova York, Nova Jersey, tem sido alvo de críticas dos jogadores e treinadores por causa das condições do campo. As reclamações começaram após o jogo entre Brasil e Marrocos e ganharam força depois da partida entre França e Senegal. Jogadores descreveram o gramado como duro, rígido e até parecido com um campo sintético. Do lado brasileiro, a principal queixa foi a falta de umidade no gramado. Segundo os atletas, o forte calor fez a grama secar rapidamente, dificultando passes e domínios de bola. A FIFA informou que o campo é irrigado diversas vezes antes das partidas e também durante as paradas para hidratação. Mesmo assim, as críticas continuam. O detalhe é que esse mesmo gramado vai receber a grande final da Copa no dia 19 de julho. Até lá, ainda teremos 6 partidas a serem disputadas e a expectativa é saber se a FIFA fará ajustes ou se os jogadores terão que se adaptar à superfície mais comentada da Copa. Eu sou Ciro Gameiro e logo mais tem Torcida Brasil na Copa. A América é nossa! América é nossa!
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7: Muito se questiona sobre a eficácia dos chamados substitutos ou complementos de refeição, como o shake para emagrecer. Por apresentar poucas calorias na sua composição, se for utilizado da forma correta, o shake funciona sim para perder peso. Mas atenção aos nutrientes. Existem shakes que apresentam um valor calórico muito baixo, mas na sua composição estão ingredientes que podem ser prejudiciais à sua dieta. São eles: maltodextrina, é um tipo de carboidrato de alto índice glicêmico que não favorece a perda de peso. Ainda citando os carboidratos, aqueles que apresentam sacarose também não são os mais indicados. Xarope de milho é rico em frutose, que ao ser metabolizada no fígado em excesso, leva a um quadro de resistência à insulina, problema comum que antecede o diagnóstico de diabetes. Escolha aquele shake à base de palotinose, triptofano, fitonutrientes, fibras e gorduras boas.
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1: Muito bom dia pra você nessa quinta-feira, 18 de junho, 8 horas em ponto, começando mais um 2 em 1. Muito bom dia, João.
2: Bom dia, Bruno. Bom dia também pro nosso ouvinte que nos acompanha pelo rádio ou pelas nossas mídias sociais. Não consigo mais fingir que só ligo pra Copa do Mundo.
1: Por quê?
2: Porque eu tô vivendo por essa sexta-feira, pô. É o retorno verdade. Do Brasil aos campos, né? Acho que tá todo mundo esperando, ansioso e esperando um resultado melhor do que a gente viu, né?
1: Não tenho dúvida. Pior do que tá, não pode ficar, né?
2: Não duvide. Olha só, o Tirica dizia isso, a gente viu que a situação não era bem assim, né? Que dá pra ficar muito pior, inclusive. Olha só, Bruno, eu vou começar essa edição de quinta-feira fazendo uma breve correção aqui sobre uma matéria que nós veiculamos na quarta-feira, na notícia sobre a situação do presidente da Câmara aqui de São João, o Carioca. A gente disse que o pedido de petição, na verdade, o processo de petição foi aberto pelo advogado Luiz Augusto Lupe, que também exerce o cargo de coordenador de gabinete da presidência da Câmara. Na verdade, quem fez a petição foi o advogado Alisson Barbosa Marcondes. Então, só para fazer essa breve correção aí, a gente bateu os números da OAB ali, acabou dando uma confusão, então tá feita aí a correção.
1: Perfeito.
2: Vamos então aos destaques dessa quinta-feira. Saúde de São João alega que não há falta de medicamentos nas UBSs do município. Marcelo Mazzi responde a dúvida quanto à mudança de comportamento em pets idosos. Fios e motor de piscina são furtados em clube de São João. Suspeito de violência doméstica atinge vítima com faca em Vargem Grande do Sul. E no Torcida 92, Portugal empata com o Congo e decepciona sua torcida na estreia da Copa do Mundo FIFA 2026.
1: Inimigos do bolão, vou te falar. Viu esse pessoal aí?
2: Ninguém acertou!
1: Exatamente. É. Isso daqui a gente precisa começar a colocar aqui, né, Eze?
3: Ninguém acertou!
1: Porque tá difícil esse bolão, hein? Pelo amor de Deus, aqui na rádio, nós estamos na última posição, né?
2: Estava. Ontem eu estava em último. Você ainda estava melhor do que eu.
1: Ah, é?
2: Você estava com uns dois pontinhos a mais do que eu.
1: Então
2: eu ainda
1: estava
2: pior do que você. O negócio está
1: então,
2: feio mesmo.
1: Ótimo. Vamos seguir aqui para saber se o Alexandre Garcia fez o bolão e acertou. Bom dia, Alexandre.
4: Bom dia. Eu já falei aqui no dia em que os americanos bombardearam, explodiram o lugar onde estava o Ninho Guerrero, chefe do Tren de Aragua, a facção criminosa venezuelana, foi num lugar a 88 quilômetros de Pacaraima, em Roraima. Quando eu mencionei isso, e citando a BBC, que disse que o Trem de Aragua está presente em 6 estados do Brasil, eu citei como o primeiro deles Roraima, não? Pois agora foi feita pela Polícia Civil de Roraima busca e apreensão muita e prisões. Vejam só, eram 25 prisões, 30 buscas, inclusive além de Roraima. Também no Amazonas, São Paulo, Rio de Janeiro, Minas Gerais e Paraná. E sabem qual é a principal questão? Que o Trem de Aragua abastece o Comando Vermelho com armas, inclusive .50, que pode ser uma metralhadora antiaérea, uma metralhadora potente que pode furar blindagens e tal, armas de guerra mesmo, que lá eles conseguem de algum lugar, provavelmente, né, o armamento do exército venezuelano vem da Rússia ou da China. E o Comando Vermelho, no estado do Amazonas, está bem estabelecido, domina a entrada do rio, do principal rio de lá, Solimões, depois Amazonas. Agora, eu achei estranho a pouca apreensão que houve. $50 mil em dinheiro dólar e, diz aí, carros de luxo no valor de $1 milhão. Ó, $1 milhão é um carro de luxo só, né? Não sei qual é a classificação de carro de luxo. Mas, enfim, apreenderam veículos também. E aí eu fico pensando, né? Lula acha que ao impedir que os americanos, ou ao recusar classificar como os americanos classificam essas facções de grupo terrorista, porque o Trem de Aragua é um grupo terrorista classificado pelos americanos e com a cooperação do governo venezuelano é que foi eliminada a cabeça do Trem de Aragua. Ele, não sei se ele quer proteger Comando Vermelho, PCC, o quê, ele disse que está protegendo a soberania nacional. É impossível, porque o PCC e o Comando Vermelho exatamente são os que tiram a soberania do Estado brasileiro, com áreas liberadas no Rio de Janeiro, por exemplo, ou na Amazônia. Não? Então, não é isso. E agora a gente está vendo que até uma facção estrangeira já entrou aqui. Então, não faz sentido, né, esse argumento. Né? O que a gente tem visto aí é o presidente falando mal da polícia, dizendo que o celular roubado, que a pessoa descobriu que comprou um celular roubado, que melhor não entregar na delegacia porque não dá para confiar. Melhor entregar no correio. Meu Deus do céu. É. Tarcísio, em São Paulo, imediatamente tratou ontem de pedir desculpas à população que teve seus celulares roubados. Né? Pedindo desculpas e disse que vai fazer tudo para devolver e para acabar com isso. É uma reação. Porque, afinal, todo mundo sabe, vocês que me ouvem sabem. Outro dia eu comentei que eu tive que deixar o carro do lado de fora do Senado, porque estava lá a entrega do livro do general Vilas Boas, o lançamento, e eu deixei o carro lá e esqueci o celular dentro do carro. Quando eu cheguei no Senado, eu disse, puxa, é melhor que me levem o carro que o celular. O celular vale muito mais, porque está tudo ali, está a vida toda da gente aqui, dentro disso aqui, todos os registros importantes. Então, o tamanho do valor de um celular. Né? E o nosso presidente da República faz pouco disso. Bom, e só para encerrar, né, uma informação, aquele jornalista Luan de Araújo, que estava com ordem de prisão porque ele não tinha pago a multa que ele devia por difamação contra Carla Zambelli, através do Diário do Centro do Mundo, ele é aquele que ofendeu a Carla, ameaçou a Carla, a cara foi atrás dele com a pistola na mão, ele está respondendo processo ainda por causa disso. Mas ele acabou, se sentiu dono do mundo e difamou a Carla Zambelli, a defesa da Carla Zambelli, o advogado da Carla Zambelli entrou com processo contra ele, foi condenado a pagar a multa e não pagou. Aí o juiz determinou a prisão dele. Aí ele fez uma vaquinha e conseguiu pagar. Não sei se ele está desempregado ou o quê. De Brasília, Alexandre Garcia.

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1: 8 horas e 11 minutos, depois de curtir 20 Culture com Mari Doral, Meu Verão, a gente começa para falar com o Marcelo Mazzi de um assunto que eu achei, assim, interessantíssimo.
2: Pois é, inclusive um assunto trazido pela nossa audiência.
1: Eu ia dizer pertinente, mas eu achava melhor a palavra interessante.
2: Bastante pertinente também, né? Interessante e pertinente. Marcelo Mazzi, no quadro do Dúvidas Pet de hoje, vai falar especialmente em relação à dúvida de uma ouvinte que mandou o seguinte. Bom dia, pergunta pro Marcelo. O meu gato, depois de velho, literalmente velho, ela colocou aqui entre parênteses 10 anos, começou agora a fazer xixi no sofá. Como corrigir? Existe algum produto que faça ele não fazer no sofá? Bom dia, Marcelo Mazzi.
3: Muito bom dia, João. Bom dia, Bruno.
1: Bom dia, Marcelo.
3: Ouvinte da 92, galera na internet. Chegou a quinta-feira, dia de dúvidas pet, né? Pergunta extremamente pertinente, interessante, né? É uma pergunta essencial. Um gato idoso, então, né? Urinar fora da caixa nunca é comportamental, Joãozinho.
2: Opa, olha só.
3: É quase sempre o quê? Um sintoma clínico. Então, assim, aos 10 anos, esse gato, ele pode estar sofrendo de uma infecção urinária, de uma cistite, ou mesmo de um cálculo, né? Uma pedra na bexiga, né? Ou até mesmo problemas renais muito comuns nessa idade de 10 anos. A dor ao urinar faz com que esse gatinho associe a caixa, isso eu fiz o meu raciocínio clínico, sim, em cima, sim, né? Eu não sou a verdade absoluta, né? A dor ao urinar faz com que ele associe a caixa de areia à dor.
2: Uhum.
3: E aí então ele busca um outro lugar, no caso, o sofá, né? Que acaba sendo mais macio. Então, assim, se tem uma dica pra gente dar, não procure um produto para corrigir, né? Procure sim um médico veterinário para diagnosticar a causa dessa alteração.
2: Você, inclusive, em outras oportunidades, já nos informou que o gato é um bicho extremamente higiênico, não é?
3: Eles são quase autolimpantes, né? Olha, sempre ele não irá fazer xixi aonde ele fica de forma alguma. Então, eu acredito que não seja uma alteração comportamental, mas sim uma alteração fisiológica ou patológica.
2: Excelente. E tem outras doenças, outras complicações que podem também fazer com que o gato mude de comportamento nessa fase da vida?
3: Bom, o envelhecimento, né, ele acaba trazendo as chamadas comorbidades silenciosas, né? Além, no caso desses problemas renais, a gente também pode ter a osteoartrite, que é famosa artrose, né? Imagina assim, João, gatinho com dor nas articulações, tendo que subir na borda da caixa de areia alta ou mesmo caminhar distante, né?
2: Uhum.
3: Até chegar na caixinha de areia. Isso acaba sendo um grande sacrifício para ele, né?
2: Sim.
3: Ele acaba então aí escolhendo novamente o sofá, por estar mais acessível, né? Ou mesmo confortável para sua dor. Claro que a gente também tem alterações como a hipertensão arterial, o hipertireoidismo, né, que podem deixar esse animalzinho mais agitado, às vezes confuso, ou mesmo alterando a sua rotina no dia a dia.
2: Tudo isso pode acontecer no envelhecimento.
3: Tudo isso. Algumas alterações, uhum, que podem ocorrer.
2: Excelente. Bom, você trouxe essa questão da artrose nos pets, né? Tô adaptando aqui a... Qual que é o nome correto que você tinha falado?
3: Osteoartrite.
2: Osteoartrite, né?
3: Porque é ósteo de osso, atro de articulação. E o it é sempre a inflamação, né? A osteoartrite, it aguda. Ose já é a crônica, a degenerativa. Então, uma artrite evolui para uma artrose, uma nefrite para uma nefrose.
2: Entendi. Entendeu? Faz sentido, total. É. Tá certo. É bom até para o ouvinte também já conseguir se localizar
3: até
2: ali nesses
3: no
2: termos.
3: Nosso dia a dia, né? Quando você vai ao médico e ele fala, olha, tem uma artrose aqui. Você sabe que não é algo agudo, né? Você sabe que é algo crônico, que já está ali há mais tempo.
2: Excelente. Bom, Diante disso, você citou aí, né, caixa alta, caixa de areia alta pode acabar causando também Exatamente. Esse incômodo. Então, deduzo eu que algumas adaptações têm que ser feitas quando o pet fica um pouco mais idoso, né?
3: Precisamos, com toda certeza. O Chiquinho já tá nessa já.
2: Ah, quantos anos ele tem?
3: O Chiquinho agora tá com 10 aninhos.
2: Ah, sim, né? Realmente.
3: Foster tá com quanto, Bruno?
1: Tá com 7.
2: Ah, tá chegando lá.
1: Não, mentira, 9.
2: Ah, então praticamente chegou
3: tá,
2: lá, né?
3: Já chegou lá, já pode preparar então. A gente vai ter que fazer o quê? Facilitar a rotina dos nossos amiguinhos. Então, gatinhos, né? Eu vou recomendar para você o quê? Principalmente para nosso ouvinte que mandou essa dúvida, né? Caixa de areia com borda baixa. E quantas caixas de areia? Várias.
2: Ah, olha só.
3: É, não é uma caixinha de areia. Nós vamos ter várias espalhadas pela casa, para que ele então não precise percorrer assim longas distâncias, que para ele acaba sendo longo, o que não era passa a ser, né? Sim. Ou então subir escada, né? Para cães e gatos, uso de rampinhas para acessar o sofá, para acessar a caminha. Em casa já tem já uma rampinha para o sofá da sala. E assim, Francisco já pegou a manha rapidinho. Da primeira ele olhou meio assim, falou, como é que é isso? Ensinamos ele a subir. Hoje em dia ele já só sobe e desce do sofá pela rampinha, uma rampinha de madeira, fácil acesso.
2: Com o que é bom, é fácil de se acostumar, né?
3: Exatamente. Assim a gente vai evitar o quê? Os impactos nas articulações do subir e descer. Manter pote de água e de comida próximo aonde ele descansa. E assim reduzir o espaço físico desnecessário para ele, né? O exercício que não tem o porquê.
2: Só vai prejudicar, na verdade.
3: Nesse caso, sim.
2: Justíssimo. Marcelo,
3: com esse frio, né? Aí a coisa complica mais. Ontem fui em Poços, voltei com dor de cabeça do frio.
2: Olha não só, duvido. Rapaz. E Poços tende a ser mais frio do que aqui, né?
3: Por tava
2: mais
3: frio ontem à tarde lá.
2: Meu Deus. Marcelo, a ouvinte que trouxe essa dúvida, imagino eu que ela possa também ter associado esse comportamento a um eventual declínio cognitivo, né? Porque a gente que é humano, a gente sabe que isso pode acontecer com a gente, né? Conforme vai envelhecendo, pode desenvolver sintomas de demência, Alzheimer, Parkinson, enfim. Isso também acontece com os pets?
3: Bom, acontece sim. É a chamada síndrome da disfunção cognitiva, né? E ela é real. Os pets, eles não viviam tanto quanto hoje em dia eles vivem. Há 20 anos atrás era bem menos.
2: Nem a gente.
3: Essa longevidade deles aumentou e muito. E com isso acabou chegando também alterações cognitivas, né? Esse sinal mais comum é aquele pet que ele fica perdido em um canto da casa, olhando para o nada. Às vezes ele pode ter um ciclo de sono invertido. Ele dorme muito de dia e acaba ficando acordado, andando pela casa a noite inteira.
2: Ih, tô com medo agora em relação a mim.
3: Você anda fazendo isso, Joãozinho?
2: Quando eu tô de férias, eu faço isso.
3: Ah, mas aí é outra história, né? Esse ciclo de sono invertido. E aí parece o quê? Não reconhecer membros da família, né?
2: Olha só.
3: Agora, diferente da velhice comum, que ela é apenas o quê? Uma lentidão. Esse declínio cognitivo, né? Ele altera o quê? A interação social. E aí, nesse caso, sim, exige avaliação neurológica. Muitas vezes, suporte com medicamentos. Nós, hoje em dia, temos medicamentos para o Alzheimer dos pets.
2: Olha só.
3: Né? Existe laser terapia transcraniana. Existe oxigenoterapia hiperbárica, que aí a gente vai pro health aging, né? Que é uma vertente que está chegando com uma força muito grande, que é o quê? Eles vivem mais? Sim, mas eles precisam viver mais com qualidade.
2: Com certeza.
1: Falando sobre viver mais, uma pergunta aqui da ouvinte. Ó, minha gata já tem 13 anos.
3: Que beleza.
1: E,
3: parabéns.
1: E já fizemos tudo para facilitar a velhice dela, mas ela não pode ver uma porta fechada, que ela pula na maçaneta e abre a porta, o que eu faço?
3: Meu então, Deus. Então assim, ela tá com 13 anos.
1: Para roubar bancos.
3: Ela tá com 13 anos e pula na pois porta para abrir uma maçaneta.
1: Exatamente.
3: Né? Ela é a gatinha vovó ninja.
1: No caso, a preocupação, obviamente, é como por causa do estado da velhice, ela não se machucar ao fazer isso, né?
3: troque por maçanetas redondas, né? Seria uma alternativa, né?
1: Mas aí ela, bom, se bem que talvez tentando ela possa parar, né?
3: Exato, ela vê que aquela é redonda e não vai...
1: Que ela não consegue abrir, ela para. Pula três vezes, fala, ah, não consigo e para.
2: É. É, por um lado é muito positivo, porque quer dizer que esse animal tá bem ativo, né?
3: Exatamente, com 13 anos, nota 10 pra ela.
1: Eu tenho dificuldade de abrir maçaneta com 40.
3: Redonda? Desisto, né?
2: Mas a redonda é difícil mesmo.
1: Redonda,
2: quem que inventou a maçaneta redonda?
1: É pra não abrir.
3: Alguém que tinha a mão quadrada.
2: Pode ser, boa, Marcelo. Boa, excelente.
1: Ai, ai. É, não, vamos seguir aqui. A pergunta pertinente, né? Faz
3: lógico,
1: parte da nossa conversa aqui.
3: Perfeito, maravilhoso.
1: Mas eu acho que é interessante também a gente continuar aqui. Eu acho que é difícil talvez tentar decifrar em que momento da velhice, se é um momento que demanda mais cuidado ou não. Que dica você pode dar, Marcelo, sobre isso?
3: Eu vejo assim, aos olhos dos tutores, certo, eles nunca ficam velhos.
1: Perfeito.
3: Você está olhando o tempo inteiro, como uma mãe que está olhando para um filho, ela não vê que o filho está velho. Uhum. Exato, ela continua vendo aquele bebê. Uhum. Né? Nesse caso, a dor... ela é um processo natural da velhice, né? E aí, assim, é uma condição tratável. Para a gente entender que ele está ficando mais velho, é nos momentos em que ele começa a apresentar essa dor.
2: Boa.
3: E aí ele está perdendo massa muscular, atrofia, né? Atrofia muscular precoce, né? No entanto, hoje em dia, mesmo ele estando envelhecendo, existem analgésicos de ponta. Vamos lá, vamos bater em cima. Fisioterapia, acupuntura, laser, tem muita coisa para desenvolver essa musculatura de volta, controlar a dor e principalmente, né, Bruno, devolver aquele brilhinho no olhar dele.
1: Perfeito, eu acho que a gente tem que ter atenção aos detalhes, mudança de comportamento, né?
3: Sim.
1: Ele se comportava de tal forma, está comportando de forma... Já é um grande indicativo, então já vale a pena uma avaliação, né, Marcelo?
3: Com certeza. Nesse caso, tratar a dor vai ser o quê? Devolver a dignidade ao pet idoso, né? Principalmente permitindo, então, que ele viva os últimos anos com alegria e não com sofrimento.
1: No caso do nosso ouvinte, eu acho que os sinais que o gato tá dando
3: ele tem três anos. É que ele tá perfeito.
2: Vai chegar nos 26, pelo menos.
1: Pois é, tranquilamente, porque com 13 anos pulando, abrindo a porta...
3: Mas não vamos deixar que os sintomas apareçam para começarmos a tratar. Então, assim, tá com 13 anos, já deve estar em um programa geriátrico já.
1: Sim, sim. Tá? Tem que ver a questão de alimentação.
3: Justamente pra gente não esperar que os sintomas cheguem pra gente correr atrás.
1: Maravilhoso. A gente vai continuar com esse assunto?
3: Vamos, vamos.
1: Então, beleza. Para quem vai ficar aqui no streaming, a gente continua esse assunto. Você do rádio vai ouvir Ira e Pete. Eu quero sempre mais aqui no 2 em 1.
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1: 8 horas e 29 minutos, encerrando esse papo, acho muito instrutivo sobre... posso chamar de velhice pra, em pets?
2: A melhor idade.
1: Melhor idade,
2: né?
3: Tem gente que você sabe que se fala melhor idade, a pessoa vai querer te bater, né? Que ela fala melhor idade, não.
2: Melhor idade
3: vem aqui na orelha, pra você,
2: né?
3: Ver.
2: Melhor idade, melhor idade. Deixa chegar a sua hora, né? Esperemos que chegue, né?
3: Tomara, né?
2: E o Dúvidas Pet é isso, então, pra você que tá sempre, todas as quintas-feiras aqui na 92. Feito pra você, tutor e tutora que deseja dar o melhor pros nossos amiguinhos de pelo. Quinta-feira que vem, espero voltar com uma vitória do Brasil.
1: Opa! Né? Tomara.
2: I hope so.
3: Duas, né? Porque tem jogo na sexta e na quarta.
1: Na quarta
2: então,
1: também tem de novo.
2: Espero.
1: É até quente.
2: A Espanha esperava.
1: Pois
2: né?
1: Pois é. Mas Portugal também.
2: Portugal também não foi?
1: Né? Empatou horroroso. Acabou com o bolão de todo mundo. Mas, ô Marcelo, já tem uma pergunta aqui sobre... agora vem uma frente fria, mais intensa do que a gente tá sofrendo agora.
2: Jura?
1: Sério. E uma pessoa tem uma pergunta sobre frio para cágados, que são...
2: Olha só! É complicado, né? Eles são quelônios, né? Eles são... Se eu não me engano, eles são poiquilotérmicos ou
1: são... Aí você tá perguntando pra mim.
2: O
1: João deve saber.
3: Com certeza são. Não, eu sou
2: especialista em quelônios.
3: Quelônios, sei lá.
2: Que é quelônios, não quelódios. Ô, Joãozinho.
1: Ah, meu Deus do céu.
2: É o frio.
1: Complicado, é. Mas a gente aborda esse eu acho que é pertinente essa colocação aqui da 20 pra gente abordar semana que vem.
2: Desafio, próxima semana, então.
1: Pra quem tem... Vai... Tartaruga, não é tartaruga, né? É, jabuti.
2: Colocar um pullover no seu peixe beta.
3: Boa,
2: né, frio.
3: Excelente.
1: Pois é, funciona.
3: Yeah.
1: Tem que ser impermeável.
3: Você que tem um bicho que tem casco, tá?
1: Exatamente.
3: Tartaruga, quelônio, cágado.
2: Tatu não pode.
3: Tartaruga não pode, mesmo que você mora em Ubatuba e tem uma casa na praia e a tartaruga vai te visitar, realmente não pode ter em casa.
1: É, mas se você tiver ela presa...
3: Não pode.
1: Não pode, chama o projeto Tamar pra você.
2: Inafiançável.
1: Então é isso. Obrigado mais uma vez. Quinta-feira a gente tá junto.
2: Isso aí, galera. Semana que vem nós estamos de volta.
1: Forte abraço. Valeu, Marcelo.
3: A gente segue falando aqui da nossa região. O Departamento Municipal de Saúde de São João da Boa Vista informou que não há falta de insulina na rede municipal de saúde. É uma resposta a alegações por parte da população de que o medicamento estaria em escassez. Matéria, inclusive, que a gente repercutiu na segunda-feira. No relato, uma moradora afirma ter ido a uma unidade de saúde para retirar 7 frascos de insulina, mas encontrou apenas um disponível. A prefeitura alega que, atualmente, a rede disponibiliza 2 tipos do medicamento, que são fornecidos inclusive pela DRS, que é a Diretoria Regional da Saúde. A insulina em frasco, para aplicação em seringa, e a insulina em refil, para canetas autoaplicadoras. Segundo a pasta, pode haver variação no estoque de um desses itens em alguma unidade específica em determinados momentos, mas isso não significa falta do medicamento na rede. E aí, o que a prefeitura orientou nesses casos? Que o paciente retire a medicação em outra unidade de saúde que disponha do produto necessário. O abastecimento das unidades é realizado de acordo com os repasses efetuados pela DRS. Segundo a prefeitura, ela que é responsável pelo fornecimento das insulinas aos municípios. Agora, sobre a dúvida a respeito do fornecimento do AS 100mg, famoso remedinho doce de criança, que toda criança adora tomar, segundo a denúncia, também estaria em falta. O Departamento Municipal de Saúde esclareceu que esse medicamento está, sim, disponível normalmente em toda a rede municipal.
1: Então fica aí você que vai procurar essa medicação. Dá uma forçadinha de barra. Fala assim, ó, você tem certeza que não tem? Você consegue ver em outro BS pra eu retirar?
3: Exatamente.
1: Você consegue chamar algum superior pra me atender aqui? Porque se você perceber que a pessoa não deu tanta informação, às vezes a pessoa fala, não tem falta e o controle de estoque dela tem algum problema, enfim. Eu tô sugerindo porque foi isso que disse a rede.
3: O que a prefeitura diz, né?
1: A prefeitura diz.
3: Se faltou em uma OBS, tem na outra.
1: E falou que não tem falta. Então em algum lugar tá, então se dá uma forçadinha aí, viu? Se precisar de medicamento, fica essa dica. Por favor, né? Com educação, né? Não tô falando pra você que até é crime, né? Desacato.
3: Pois é.
1: Sabrina Carpenter, Man Child, aqui no 2 em 1.
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2: Alô, oi.
3: Amor, evita aquele caminho de sempre, viu? Ouvi no rádio que tá um trânsito parado lá.
2: Sério? 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
3: Bora repercutir os jogos da Copa dessa quarta-feira, que encerraram a primeira rodada da competição. Portugal e República Democrática do Congo empataram em 1-1 pelo Grupo K. Pois é, os portugueses até começaram bem, com João Neves abrindo o placar de cabeça logo aos 5 minutos, o que fez muita gente achar que seria uma goleada. Mas aí, a República Democrática do Congo foi lá e empatou nos acréscimos do primeiro tempo, também de cabeça, com Wissa. Portugal até teve mais posse de bola, mas pecou na hora de criar chances reais de gol. O Congo se fechou bem atrás, mas também soube sair no contra-ataque e deu trabalho pro goleiro Diogo Costa várias vezes. O Cristiano Ronaldo, inclusive, ficou meio apagado. A dificuldade portuguesa em criar jogadas acabou deixando ele com pouca participação. Ele teve até duas finalizações dentro da área, mas mandou ambas para fora. E quem pensou que Inglaterra e Croácia seria um jogo morno, se enganou feio. As duas seleções entregaram tudo num dos confrontos mais esperados da fase de grupos. Foi um jogão de alto nível técnico, com 6 gols no total. O primeiro tempo já foi eletrizante, terminou empatado em 2-2. Harry Kane fez os dois da Inglaterra, enquanto Baturina e Musá marcaram pros croatas. No segundo tempo, a Inglaterra foi mais eficiente, com Bellingham e Rashford

0: garantindo a vitória por 4-2. E olha que os ingleses poderiam ter feito ainda mais, porque criaram um monte de oportunidades e desperdiçaram várias. Teve mais jogos, claro. A Áustria ganhou da Jordânia por 3-1, Gana venceu o Panamá por 1-0 com um gol no finalzinho da partida e a Colômbia bateu o Uzbequistão por 3-1 num jogo que caminhou em vários ritmos diferentes e com direito a cameraman sendo atropelado pelos jogadores durante uma disputa de bola. As imagens são incríveis. Primeira rodada encerrada com chave de ouro.
1: Pois é, hoje começa a segunda rodada, correto? Com o pessoal que jogou no primeiro jogo lá, o México, etc.
0: Do grupo A.
1: Do grupo A, amanhã temos Brasil, já estamos sabendo.
0: Pois é.
1: E diria que esse jogo Inglaterra e Croácia... o melhor jogo até então, na minha humilde opinião. Não quero dizer que é a seleção que
0: vai ganhar.
1: Jogou mais, né? Que possa ter jogado melhor. Mas como jogo, partida, quantidade de oportunidades, o estilo de jogo, tava muito aberto, né?
0: Exatamente, isso foi uma coisa que chamou a atenção, né? Porque a Croácia é muito retranqueira.
1: Pois não,
0: a gente sabe disso.
1: A sensação que tinha em certo momento é que qualquer um, a qualquer momento, podia fazer um gol. Isso. E jogo assim é emocionante.
0: É bom.
1: Porque não é aquela marmota lá, igual aconteceu com o Brasil em alguns momentos do jogo, que você ficava assim, pô, vai, cutucando com uma vara, faz alguma coisa. Aquele meme, né? Faz alguma coisa, se mexe. Eu achei um jogo maravilhoso. Quem perdeu um jogaço, mas pode reassistir, né?
0: Pode reassistir, tá tudo disponível, na Cazé TV,
1: no YouTube, que eles têm o direito de transmissão, então eles podem deixar lá ancorado. É o diferente de quem, às vezes, até... Sabia que jornalisticamente pode colocar imagem, mas não pode deixar gravado, né?
0: Olha só que coisa.
1: Pois é, então. Então, se um dia a gente usar a imagem, não teremos o 2 em 1, pelo menos teremos que suprimir essa parte.
0: Exato.
1: Mas hoje, meio-dia, voltamos com o Torcida 92, né, João?
0: Isso aí. Trazendo os destaques dessa quinta-feira.
1: Maravilha. Seguimos.
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1: E falando agora sobre aquela... A gente trouxe a imagem ontem, né? Vamos esclarecer o que foi aquilo lá que eu falei. Nossa, parece carcaça de boi. Não tinha nada a ver com isso aqui.
0: Criativo, Bruno, né?
1: Pois é, né? Do nada.
0: Não, a gente trouxe essa imagem, né? Que a gente recebeu, inclusive, na manhã de quarta-feira, de um semi-reboque que havia tombado na alça de retorno da SP-342 ali na entrada de São João da Boa Vista. Na verdade, esse reboque tombou na terça-feira, tá? Por volta ali das 6h21. E as imagens a gente recebeu na parte da manhã. Com o impacto, parte da carga de sucata transportada pelo veículo se espalhou pela via. O motorista não se feriu e está bem, né? Já foi ali atendido pelas autoridades médicas. A alça precisou ser interditada por completo para a realização dos trabalhos. O tráfego, evidentemente, foi desviado. De acordo com a Renovias, a interdição durou aproximadamente 2 horas e meia e não houve registro de congestionamentos significativos.
1: Isso é verdade, eu passei por perto ali, tinham realmente fechado a via, mas estava com pouco fluxo.
0: Acho parece que vai resolver horário. Só hoje.
1: É só hoje que vai tirar de fato, né?
0: Exato.
1: Eles primeiro tiraram o que estava espalhado ali, vamos dizer, e agora ainda tem que rebocar esse container, um tipo de container, né?
0: É um container, né? Não deixa de ser.
1: Maravilha. Seguimos aqui com Benson Boone, Mr. Electric Blue no 2 em 1.
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2: 8h48.
3: Plantão policial. Na manhã de terça-feira, a Polícia Militar foi acionada para atender a uma ocorrência de furto em um clube localizado no bairro Jardim São Nicolau, em São João da Boa Vista. O nome do clube não foi informado. No local, foi constatado que indivíduos desconhecidos subtraíram fios elétricos e o motor da piscina, além de causarem danos em tubulações e em um portão da propriedade. A área foi preservada para a realização da perícia técnica e, posteriormente, liberada. A ocorrência foi apresentada na Delegacia de Polícia para registro e adoção das medidas de investigação cabíveis. A Polícia Militar reforça a importância da colaboração da população por meio de denúncias. Essas podem contribuir para a identificação dos responsáveis e a prevenção de novos crimes. Me chama a atenção como é que conseguiram sair de um clube com um motor de piscina. Mas, e ninguém percebeu.
2: Depois que roubaram todos os cabos de cobre da IAPIC do lado de uma delegacia, tudo é possível.
3: É, isso é verdade. Uma inclusive, boa lembrança. A gente segue falando aqui no nosso plantão policial. Uma outra ocorrência de terça-feira, a Polícia Militar atendeu a um caso de violência doméstica no bairro Vila Polar, em Vargem Grande do Sul. Ao chegarem ao local, os policiais constataram danos na residência e encontraram as vítimas no interior do imóvel. Uma delas apresentava ferimentos decorrentes da agressão. O que aconteceu, né? Isso segundo informações da própria PM. Uma discussão familiar evoluiu para agressões físicas. Esse foi o momento em que um dos envolvidos utilizou uma faca, causando lesão em um familiar. Após o ocorrido, o autor deixou o local e teria proferido ameaças contra as vítimas. O Serviço de Atendimento Móvel de Urgência, SAMU, foi acionado e prestou socorro para a vítima, que foi encaminhada ao hospital, recebeu atendimento médico e posteriormente foi liberada. Ocorrência apresentada no plantão policial, o autor foi identificado, preso, permanece à disposição da justiça. Esse caso foi registrado como violência doméstica e lesão corporal, né? Infelizmente, só nessa semana, se eu não me engano, é o terceiro caso de violência doméstica que a gente repercute aqui na nossa região.
2: Pois é, um dia a gente vai passar, eu vou fazer a tabelinha, né? Estamos há tantos dias sem falar sobre isso aqui, pelo menos acontecendo na região, né? Porque a gente não tem controle no Brasil inteiro, já seria ilusório pensar que vai diminuir, mas pelo menos na região, né, a gente consegue, parece que microgerenciar, mas um dia a gente consegue não falar sobre isso durante um mês inteiro. Fica o desafio aí, em 30 dias sem repercutir essa notícia aqui da região. E a região nossa, a gente acompanha o quê? 15, 17 cidades?
3: 14 municípios.
2: 14 municípios, praticamente, que a gente acompanha aqui. Então é isso. De Ferreiro, Thiago Castanho, então volta aqui no 2 em 1. 2
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1: 8 horas e 54 minutos.
2: Bora repercutir as informações do clima aqui para São João e também para a nossa região de maneira geral, né? Por exemplo, São João da Boa Vista, a máxima hoje é de 23 graus e a mínima é de 7. Acredite se quiser, a frente fria que nós vamos falar daqui a pouquinho aparentemente chegou com antecedência na nossa região. A situação é parecida no sul de Minas, tá? A máxima hoje em Andradas é de 22 graus, mínima de 8. Não chove em nenhum município da região. Essa primeira onda de frio do inverno, que deve chegar junto com a nova estação já no próximo fim de semana, em tese chega no domingo. Oficialmente, esse é o início do inverno, que traz também uma massa de ar polar que deve provocar queda acentuada nas temperaturas. Segundo o Climatempo, os termômetros podem registrar valores até 10 graus abaixo da média para essa época do ano. Nessa quinta-feira, dia 18, o dia também começou frio, como todo mundo pôde perceber, especialmente em São Paulo, sul de Minas Gerais e Serra da Mantiqueira. Há condições para formação de geada nos pontos mais elevados da Mantiqueira, com possibilidade também em áreas mais frias do interior paulista e até na Grande São Paulo. A tendência, porém, é que o tempo fique um pouco mais estável na maior parte da região, com a perda de força dessas instabilidades.
3: Ou seja, vem mais frio.
2: Vem mais frio.
3: Ainda vai chover mais um pouquinho, um cadinho?
2: Vai chover mais um pouquinho no final de semana, especialmente.
3: Então, é sábado?
2: Sábado e domingo. Nos dois dias tem previsão de chuva, mas uma chuva leve, não uma chuva intensa.
3: Na parte da tarde.
2: É, não vou arriscar.
3: Né? Por favor, arrisque, porque tem Rota 92 Adesivaço da EAPIC esse sábado, hein? 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
3: Então, esse sábado, 10h30, na Praça Joaquim José. Se o tempo permitir também, né? Porque se estiver chovendo, vai ser difícil. Jason Derulo, Tonight, no 2 em 1.
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0: finalizamos às 8h50. Tava esperando girar o relógio. 59 e finalizamos o 2 de hoje.
1: Justíssimo. Inclusive trazendo informações de bastante destaque aqui na nossa região. Saúde de São João alega que não há falta de medicamentos nas UBSs do município. Marcelo Masi responde a dúvida quanto à mudança de comportamento em pets idosos. Inclusive foram várias dúvidas, tá? Que o pessoal participou com bastante afinco nessa quinta-feira. Fios e motor de piscina são furtados em clube de São João. Suspeito de violência doméstica atinge vítima com faca em Vargem Grande do Sul. E no Torcida 92, Portugal empata com o Congo e decepciona sua torcida na sua estreia na Copa do Mundo FIFA 2026.
0: A torcida dele, quem fez bolão, tipo
1: todo
0: eu,
1: mundo.
0: Né? Todo mundo.
1: Espanha e Portugal de mãos dadas para destruir a nossa possibilidade de alegria.
0: Amigos das bets, né? Porque né? Deve ser patrocinado por algumas bets aí. Amanhã a gente tá de volta às 8 horas e amanhã, diga de passagem, Jogo do Brasil. Isso, Torcida aí. 92 aqui vai estar comentando também sobre a seleção brasileira. Lembrando que hoje ao meio-dia também tem Torcida 92. Fica ligado na nossa programação. Amanhã a gente tá de volta. Um abraço, valeu.
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0: assim a vida vai seguir, né?
1: É, gente. Então, eu já fico já com vontade de soltar tudo.
0: Ah, então manda pra gente, vai. Vamos esticar, não, que já tô curioso.
1: Menino, fiquei sabendo que saiu por aí uma fotinho de Virgínia Fonseca de mãos

0: Okoye.
1: O nome não é muito bonito, não.
0: Não, o nome é meio esquisito. Aí o povo já ficou, gente, a Virgínia não tá ponto sem nós, não sei o quê.
1: Ô, louco, meu. Ela não sai daqui, né?
0: Então.
1: Bora
0: mas,
1: contar.
0: Mas, porém, entretanto, todavia, era uma foto fake, viu?
1: Ah, era?
0: Era fake news, gente. Fake news, era fake news. Nada disso. Não, era só uma especulação.

0: É, quer dizer, ela voltou pra mídia, né? Ela apareceu, mas não era.
1: Ela tá lá cobrindo a Copa. Ainda tá os rumores de que talvez ela tenha voltado com o Vini Júnior. Ainda
0: não,
1: tem.
0: Não, porque tinha isso. Esses dias já tava rolando. Eu falei, meu, não é possível, cara. Já outro cara, meu.
1: Então, gente. Ah. Assim, um rapaz muito bem apessoado. Com todo respeito, né? Seria um casalzão? Seria. Os dois são lindos, né?
0: Certo.
1: Mas, não. Acho que é só porque o povo tá torcendo pra ela arrumar outro.
0: E ó, de repente vai despertar um interesse aí, né?
1: Quem sabe?
0: A gente conta, né?
1: É, a gente conta tudo por aqui. Conta!
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0: dançando com muita habilidade e tem tudo pra fazer contatos proveitosos hoje, especialmente no trabalho, tá? Fofocas e mal-entendidos não estão descartados, por isso escolha as palavras com calma e fuja de confusão, Áries. Hoje o seu número é o 6 e a cor é o preto.
1: Atenção, touro, sua habilidade para lidar com dinheiro será o ponto alto do seu dia. As estrelas avisam que pode se dar bem investindo em algo mais

0: segue infernizando seu astral e pede alguns cuidados. Você vai se sair melhor se ficar na sua e evitar atitudes impulsivas, especialmente no final da tarde. Ligue suas antenas porque há sinal de imprevistos pelo caminho. Número 6, cor cinza.
1: E daqui a pouco a gente volta com mais previsões pro seu horóscopo aqui no Bom Astral. Pra quem é leão, virgem, libra e escorpião.
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3: 98, tô chegando por aqui.
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3: Bom dia. Bom dia, São João da Boa Vista, bom dia a toda a região. Seja bem-vindo, seja bem-vinda. Muito prazer, eu sou a Raquel San e te faço companhia até meio-dia aqui na manhã da 92. Fique à vontade para participar aqui da nossa programação pelo nosso WhatsApp 19998233516, também pelas nossas redes sociais @92FM São João e o nosso site que está sempre recheado de promoções para você, 92fmsãojoão.com.br. Acredite no processo. Hoje, cada passo te aproxima do que você sonha para amanhã. Vem ficar comigo na 92.

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0: 92FM, a rádio perfeita pra você, Luan Santana, aqui na nossa programação Água com Açúcar. Tivemos também Atitude 67, cerveja de garrafa, e Kelani também passou por aqui. Daqui a pouquinho tem mais pra você, intervalo é bem rapidinho, eu volto já.
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3: Bora pras previsões, Kelzinha?
1: Vamos lá, Cido, chegou a sua vez, hein, Leão? Opa! Escuta só.

0: foco nas tarefas. As amizades podem atravessar um momento tenso. Cuidado!
1: Ih.
0: É, o número é o 14 e a cor é amarelo.
1: Bora com Virgem agora. Se depender das estrelas, todo o seu foco estará voltado para a vida profissional hoje. Aproveite para fazer contatos importantes, especialmente se envolver o dinheiro ou futuros negócios. Traçar planos mais ambiciosos ajuda na hora de perseguir o sucesso. Então, fique atento. Número 44, cor azul.
0: Agora com você, Libra. Atenção, você começa o dia sonhando em sair da rotina e até planejando uma viagem. Mas nem tudo é perfeito e será preciso cuidar das obrigações e deixar a diversão de lado se quiser finalizar todo o trabalho que vai cair no seu colo. O número para hoje é o 3 e a cor é o violeta.
1: Escorpião, a lua sinaliza boas chances de encerrar um ciclo e iniciar uma nova fase com expectativas melhores, inclusive na vida profissional. O astral é favorável para desapegar de tudo o que anda atrapalhando o seu progresso. Número 5, cor creme.
0: E daqui a pouco a gente volta com mais previsões pro seu horóscopo, as últimas do dia. Pra quem é Sagitário, Capricórnio, Aquário e Peixes.
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3: E vamos para as últimas previsões de hoje, Kel.
4: É isso aí, Cido. Chegou a vez de Sagitário. Sagita, os relacionamentos contam com as melhores vibes hoje e você estará mais sociável que o normal. Aproveite para se entrosar melhor com os colegas, prestar atenção às ideias que os outros trazem e priorizar as tarefas que podem ser feitas em parceria. O número para hoje é o 48 e a cor é o amarelo.
3: Capricórnio, o trabalho tem tudo para ocupar a maior parte da sua atenção e você pode aproveitar para dar aquele gás nas tarefas de rotina. Com dedicação e esforço, você vai resolver todas as suas obrigações, mas é preciso dar um passo de cada vez, ok? Número 23, cor rosa.
4: Agora com você, Aquário. Olha, Aquário, no trabalho você conta com as melhores energias para entrar em contato com clientes, amigos ou colegas. A sorte estará sorrindo para o seu signo. Só tenha cuidado com as finanças para não sair por aí gastando sem pensar. O número para hoje é o 6 e a cor é o pink.
3: E agora
4: a
3: sua vez, Kelzinha, peixes.
4: Bora lá.
3: Tudo que tem relação com a família ou com o lar vai

0: número 14, cor lilás.
1: E essas foram as previsões de hoje pra você.
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0: 92 FM, a rádio perfeita pra você. Ted Swims aqui na programação com Bad Dreams. Tivemos também o Felipe Araújo com Luan Pereira, Boris Splash e Kleber e Cauã, até ficar velhinho. Você continua participando aqui da nossa programação. Segue a 92 nas redes sociais, arroba 92 FM São João. Intervalo rapidinho, já já tem essa aqui.
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5: Os líderes do G7, grupo que reúne algumas das maiores economias do mundo, anunciaram novas medidas para aumentar a pressão sobre a Rússia e reforçar o apoio à Ucrânia. Em declaração conjunta, o bloco informou que pretende ampliar as sanções contra os setores de petróleo e gás russos. Os países também celebraram um acordo de cessar-fogo entre Estados Unidos e Irã e afirmaram que estão prontos para ajudar na implementação do entendimento. Outro tema em destaque foi o combate ao tráfico internacional de drogas. O G7 anunciou a criação de uma rede de portos para fortalecer a fiscalização e combater o narcotráfico. Além disso, os países prometeram intensificar investigações financeiras para rastrear e confiscar recursos ligados a organizações criminosas em todo o mundo.
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5: 10 em ponto. Bom dia.

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0: Olha, nessa quinta, se liga que a Dora vai dizer pra o Ademir que o marido ajudou a condenar uma inocente. Ela ficou brava com o Ademir. Já a Liris vai aconselhar a Adriana a ficar longe da Nancy. E a diretora da penitenciária oferece trabalho no ambulatório e explica a Adriana sobre a remissão de pena. Vendo? Bom, a Adriana vai pedir autorização pra que a família leve sua pulseira, né, pra prisão. Ela vai dizer que também ama o Pedro e que esse amor tá nascendo, que tá nascendo, tá dando esperanças pra ela.
1: É, já é um bom motivo ali,
0: ai,
1: né?
0: Ai, gente,
1: quer dizer, é a única coisa que alivia na prisão,
0: hein?
1: Né?
0: Pois é. Vai ter romancezão, eu acho, entre os dois, hein?
1: Vai,
0: futuramente.
1: Vai.
0: Ó, o Pedro vai cortar definitivamente a relação com o Ademir. E a Pilar vai dizer ao motorista que precisa de ajuda pra destruir uma relação que nem devia ter começado.
1: Ô, louco, mas a Pilar tá um perigo nessa novela, hein?
0: Pois é. Bom, a Pilar também vai surpreender o Toniel e a família expulsando todos da casa do Arthur.

0: empolgou achando que eu ia cair no choro. Deixa eu aqui na programação. Tivemos também o seu Jorge atendendo o pedido do ouvinte Motoboy e Detonautas com um potinho de veneno. Já tem mais pra você. Segue participando. Chama no Whats 19998233516. Redes sociais da 92 FM São João. E ó, você pode baixar o aplicativo no seu celular e ouvir a 92 de onde você estiver, tá bom? 92 FM São João. Intervalo é rapidinho, eu volto já com essa.
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5: Drops do Pet trazendo hoje uma curiosidade fascinante. Enquanto nós conhecemos o mundo principalmente pelos olhos, os pets conhecem pelo nariz, especialmente os cães. O olfato deles é tão poderoso que conseguem identificar cheiros que nem imaginamos existir. É por isso que o passeio não é apenas uma caminhada. Quando o cão para cheirar uma árvore, um poste ou uma calçada, ele está coletando informações. É como se estivesse lendo as notícias do bairro. Permitir esse momento de exploração é essencial para o bem-estar e o estímulo mental do pet.
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0: na cozinha no pedaço, amigona. E hoje tem uma receita diferente. Brigadeiro de milho verde. Aliás, combina com esse mês, né? Vamos precisar de 3 espigas de milho verde raladas. 1 lata de leite condensado. 1 xícara de chá de leite. 1 colher de sopa de manteiga. 2 gemas e 1 caixa de creme de leite. No seu liquidificador, bata o milho, o leite condensado, o leite, a manteiga e as gemas até homogeneizar. Transfira para uma panela e leve ao fogo médio, mexendo até engrossar. Depois, amiga, desligue, misture o creme de leite e, na sequência, divida nos copinhos transparentes e leve à sua geladeira por 2 horas. Por fim, polvilhe com a canela em pó, se você quiser. Decore como desejar e depois é só se deliciar. Enjoy!
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0: 92 FM, a rádio perfeita pra você. O som de Madonna aqui na programação. Tivemos também Rod Melim com Mina Sereia e o Jorge Matheus com Cantada Boba. Daqui a pouquinho, depois do intervalo, tem mais pra você. Segue participando aqui da nossa programação. Nosso WhatsApp, você já sabe, já salvou aí no seu celular? 19998233516. Já segue a 92 também nas redes sociais pra não perder nada, tá? @92FM São João. Volto já.
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6: 10:41. Bom dia.

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0: Duda Beat e TZ da Coronel, aqui na programação da 92, Nossa Chance. Tivemos também a Isa com Caos e Sal e Simone Mendes, Saudade Proibida. Já já tem muito mais pra você, segue participando da nossa programação, o intervalo é bem rapidinho. Eu volto já com a Lê.
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6: A China divulgou um novo documento oficial defendendo mudanças no sistema de governança global e uma reforma das Nações Unidas. No texto, o governo chinês afirma que o mundo vive um momento crítico, com aumento dos conflitos armados, tensões internacionais e desafios à segurança global. Pequim defende o fortalecimento da ONU, mas diz que o sistema precisa ser modernizado para representar melhor os países em desenvolvimento, o chamado Sul Global. O documento também critica o protecionismo, as barreiras comerciais e o que chama de atitudes unilaterais de grandes potências. Para a China, o multilateralismo e a cooperação internacional são essenciais para enfrentar os desafios econômicos, políticos e ambientais do século XXI.
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famoso da famosa marca italiana Miu Miu, em colaboração com a New Balance, acaba de ganhar 4 novas cores. Vinho, caramelo, marrom e verde escuro. Produzido em couro de bezerro, o modelo mantém a estética que já conquistou o mundo da moda, combinando a elegância da grife com o conforto da marca esportiva. Essa atualização dá mais opções para quem busca esse item de desejo, que virou um verdadeiro sucesso de vendas e estilo.

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0: Copas do Mundo com 2 gols na vitória da Noruega por 4-1 sobre o Iraque na última terça-feira. Mas não foram apenas os gols que chamaram a atenção dos torcedores. Muita gente estranhou o nome estampado nas costas do camisa 9. Em vez de apenas Haaland, como acontece no Manchester City, o atacante apareceu como Brau Haaland, no uniforme da seleção norueguesa. A explicação é cultural. Na Noruega, é comum que atletas utilizem sobrenomes da mãe e do pai nas camisas. O nome completo do craque é Erling Brau Haaland. A mudança foi oficializada pela Federação Norueguesa ainda em 2025. E passou a valer também durante a Copa do Mundo. Seja como Haaland ou Brau Haaland, o fato é que o artilheiro já deixou sua marca no Mundial e mostrou que a Noruega tem uma grande arma para sonhar alto na competição. Por aqui, Cido Gamedo. E a qualquer momento tem mais Torcida Brasil na Copa. A América é nossa!
1: América é nossa! Torcida Brasil!
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8: Conta tudo, a segunda do dia, aquela quentinha, e a Kel manda muito, né, Kel?
9: Vamos lá fofocar e tricotar mais um pouquinho, né, gente?
8: Ô, menina bem informada, viu?
9: Olha, na Castela não sai da boca do povo, não sai da boca do Conta Tudo, ela não sai daqui, Cido. Todo dia aqui.
8: Eu não acredito que vai ter Ana Castela.
9: Mas dessa vez é porque a boiadeira tá estrelando uma novelinha vertical pro Globoplay.
8: Eu pensei outra coisa.
9: Pois é, não, dessa vez não é vida
8: pensei
9: amorosa, tá?
8: Naquilo.

0: certo, e mandando muito bem, por sinal, né?
1: Muito bem, gente. Fazendo par romântico com o André Luiz Frambach, que vai estar na novela Vertical. Inclusive, conta agora com mais um nome de peso, Suzana Vieira.
0: Que legal, hein?
1: Bacana, né?
0: Então.
1: Enfim, olha, o enredo

0: 92 FM, a rádio perfeita pra você. Essa foi a minha última de hoje, Alok, com o Matheus e Cauã, Vila Mix Suave. Tivemos também o Atitude 67 com Acaba com o Forró. Eu tô indo embora, mas antes eu quero agradecer a sua participação.
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1: É isso aí, agradeço a sua participação pelas nossas redes sociais, também pelo nosso WhatsApp. Pessoal que ficou aqui na live comigo, muito obrigada. Um beijo aqui pra Verônica Honório, aniversariante de hoje. Vê, um super beijo pra você e felicidades, tá bom? Que Deus abençoe a sua vida. Júlia e Débora, um beijo pra vocês também, obrigada pela sintonia. A Joyce e o Tavinho e também a Alicinha, um beijo pra vocês e muitíssimo obrigada. Desejo a vocês uma ótima tarde de quinta-feira e amanhã a partir das 9 da manhã eu tô de volta com você aqui na manhã da 92. Na sequência vem aí o João Lopes com o Torcida 92. Todas as informações da Copa pra você. Beijo, até amanhã.
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3: Os candidatos inscritos no Enem 2026 ganharam mais tempo para confirmar a participação no exame. O INEP prorrogou até o dia 22 de junho o prazo para o pagamento da taxa de inscrição. O valor continua em R$85 e o pagamento pode ser feito por boleto, Pix, cartão de crédito ou débito em conta, dependendo da instituição financeira. O INEP também informou que o resultado dos pedidos de atendimento especializado será divulgado no dia 26 de junho. As provas do Enem 2026 estão marcadas para os dias 8 e 15 de novembro. A orientação é que os candidatos não deixem o pagamento para a última hora e acompanhem todas as informações pela página do participante.
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15: Hoje começa a segunda rodada da Copa do Mundo FIFA 2026 e a briga vai ser boa, viu? À 1 da tarde, República Tcheca e África do Sul se enfrentam no duelo de quem precisa se recuperar. Isso porque as duas perderam na estreia. Os sul-africanos levaram 2-0 do México anfitrião, enquanto os tchecos perderam por 2-1 para a Coreia do Sul. O técnico Miroslav Klubek já avisou que vai mudar o time, mas não deu detalhes do plano. A maior dúvida fica fica mesmo no ataque. Do lado sul-africano, o técnico Hugo Broz também promete mudanças e algumas são por obrigação. Sitoli, titular na estreia, foi expulso e Zwane, que entrou no segundo tempo, também levou vermelho e ainda foi punido com 3 jogos de suspensão pela FIFA. A expectativa é que a África do Sul abra mão do esquema com 5 defensores para ter mais força no ataque. Mais tarde, às 10 da noite, tem os vencedores da rodada passada se enfrentando, México e Coreia do Sul. O México está sem problemas de lesões e num bom momento depois da vitória na estreia, então deve ir a campo com uma escalação bem parecida com a que enfrentou a África do Sul. A única exceção é o zagueiro Montes, que está suspenso por expulsão. Já os coreanos têm todos os jogadores da estreia à disposição, então a tendência é que o técnico repita a escalação da primeira rodada. E ainda tem mais. Pelo grupo B, Suíça e Bósnia se enfrentam às 4 da tarde e Canadá e Catar completam a agenda às 7 da noite. Segunda rodada começando com tudo e você segue acompanhando o Torcida 92 de segunda a sexta, às 8h30 e ao meio-dia, e nos finais de semana em edição especial ao meio-dia, para ficar por dentro de tudo que está rolando na Copa do Mundo FIFA 2026.
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3: More importantly, this film, which is about speaking truth to power, standing your ground.
1: Este filme diz a verdade ao poder e de se manter firme, mesmo que isso represente uma opinião não popular. Brendan Fraser está estreando mais um filme. Pressure se passa nas 72 horas que antecederam o dia D, a invasão da Normandia em 1944. A história foca na decisão que poderia mudar o rumo da Segunda Guerra Mundial. Para o ator, o filme serve de modelo pra gente em um mundo tão dividido.
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8: 12 horas e 18 minutos.

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3: O Departamento Municipal de Saúde de São João da Boa Vista informou que não há falta de insulina na rede municipal de saúde, em resposta a alegações por parte da população de que o medicamento estaria em escassez. No relato, uma moradora afirma ter ido a uma unidade de saúde para retirar 7 frascos de insulina, mas encontrou apenas um disponível. A prefeitura alega que atualmente a rede disponibiliza 2 tipos desse medicamento, fornecidos pela Diretoria Regional de Saúde. A insulina em frasco para aplicação com seringa e a insulina em refil para canetas autoaplicadoras. Segundo a pasta, pode haver variação no estoque de um desses itens em alguma unidade específica, sem que isso represente falta do medicamento na rede. Nesses casos, o paciente é orientado a retirar a medicação em outra UBS que disponha do produto necessário. A matéria completa com os detalhes você confere em 92fmsaojoao.com.br.
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1: E aí, tudo bem? Uma boa? Quinta-feira, 18 de junho de 2026. Esse é o Arquivo 92, começando aqui nos 92.1. A partir de agora, só os clássicos da sua 92 FM. Você participa com a gente no WhatsApp 998233516 ou então no bom e velho telefone no 3631-6221. Eu sou o Gustavo e te faço companhia até as 2 da tarde. Para começar o arquivo de hoje, anos 2000 pintando por aqui. Martin Van Velden, I Wish You.

0: 92 e o som dos Raimundos, Milambi, antes Pitt, Equalize e Tarkan Simarik, um clássico da década de 90, né? Depois do intervalo tem muito mais, tem Barão Vermelho, Men at Work e muito mais flashback aqui nos 92.
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A rodada da Copa do Mundo terminou com muita emoção e alguns resultados surpreendentes. Portugal, de Cristiano Ronaldo, ficou apenas no empate em 1-1 com a República Democrática do Congo e já acendeu o sinal de alerta no Grupo K. Quem aproveitou foi a Colômbia, que venceu o Uzbequistão por 3-1 e assumiu a liderança da chave. No Grupo L, a Inglaterra confirmou o favoritismo e bateu a Croácia por 4-2 em um dos melhores jogos desta primeira rodada. Já Gana superou o Panamá por 1-0, com gol aos 49 do segundo tempo. Nesta quinta-feira, começa a segunda rodada do Mundial. Pelo Grupo A, a República Tcheca e África do Sul fazem o duelo de sobrevivência, já que ambas estrearam com derrota. Mais tarde, México e Coreia do Sul se enfrentam, valendo liderança isolada da chave. No Grupo B, a situação é curiosa. As quatro seleções empataram na estreia e todos têm um ponto. A Suíça encara a Bósnia, enquanto o Canadá duela com o Catar. Quem vencer dá um passo importante rumo à classificação para a próxima fase. Por aqui, Cido Gameiro, e a qualquer

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0: Esse som tocou pra valer aqui nos 92, hein? Você se lembra? Amandinho, Desenho de Deus. Antes, Wickfield, Think of You, DJ Antoine com Welcome to Saint-Tropez. Arquivo 92, primeira edição, vai ficando por aqui. A gente volta a se falar logo mais às 7 da noite. Até lá!
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4: Na noite desta terça-feira, por volta das 6h20, um semi-reboque tombou na alça de retorno da rodovia SP-342, em São João da Boa Vista. Com o impacto, parte da carga de sucata transportada pelo veículo se espalhou pela via. O motorista não se feriu e passa bem. A via precisou ser interditada por completo para a realização dos trabalhos, e o tráfego foi desviado. A interdição durou aproximadamente 2h30 e não houve registro de congestionamentos significativos.
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1: Casa e Design. Existe um erro muito comum na decoração: escolher quadros pequenos demais para paredes grandes. O resultado é uma sensação de desproporção. A regra mais usada pelos profissionais é que o quadro ou a composição de quadros deve ocupar cerca de 2/3 da largura do móvel que está abaixo dele. Se o quadro fica sobre o sofá, por exemplo, ele precisa ter presença. Quando o tamanho está certo, o ambiente ganha equilíbrio e parece muito mais harmônico.
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0: de ter custeado um curso de gastronomia e até presenteado a ex-colaboradora com uma casa. O acordo encerrou o caso sem qualquer condenação e sem decisão judicial sobre as alegações. Enquanto isso, o episódio segue repercutindo entre os fãs e nas redes sociais.
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7: Muito se questiona sobre a eficácia dos chamados substitutos ou complementos de refeição, como o shake para emagrecer. Por apresentar poucas calorias na sua composição, se for utilizado da forma correta, o shake funciona sim para perder peso. Mas atenção aos nutrientes. Existem shakes que apresentam um valor calórico muito baixo, mas na sua composição estão ingredientes que podem ser prejudiciais à sua dieta. São eles: maltodextrina, é um tipo de carboidrato de alto índice glicêmico que não favorece a perda de peso. Ainda citando os carboidratos, aqueles que apresentam sacarose também não são os mais indicados. Xarope de milho é rico em frutose, que ao ser metabolizada no fígado em excesso, leva a um quadro de resistência à insulina, problema comum que antecede o diagnóstico de diabetes. Escolha aquele shake à base de palotinose, triptofano, fitonutrientes, fibras e gorduras boas.

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5: O Instituto Brasileiro de Geografia e Estatística está com inscrições abertas para um novo processo seletivo do Censo Agropecuário 2026. São mais de 8 mil vagas temporárias em todo o país, com salários que variam de R$ 2.128 a R$ 4.008, além de benefícios como auxílio alimentação, transporte e 13º proporcional. As inscrições devem ser feitas pela internet até o dia 1º de julho, com taxa de R$ 53. Candidatos inscritos no CanDúnico e doadores de medula óssea podem pedir isenção. Todos os cargos exigem ensino médio completo. A prova objetiva está marcada para o dia 27 de setembro. Os contratos terão duração inicial de até 2 meses e poderão ser prorrogados conforme a necessidade do IBGE.
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0: da primeira rodada da Copa do Mundo, as probabilidades já começaram a desenhar o caminho das seleções no torneio. Mesmo após o empate com Marrocos, o Brasil segue muito perto da classificação. Segundo as projeções, a seleção tem mais de 92% de chances de avançar para a próxima fase. Quem ganhou força após a estreia foi a França. Depois da vitória de 3-1 sobre o Senegal, a equipe de Mbappé assumiu o posto principal de favorita ao título. Na sequência aparecem Espanha e Argentina de Messi. Outras seleções que deram passos importantes foram a Alemanha, que goleou o Curaçao por 7-1, Inglaterra, que venceu a Croácia por 4-2, e a Noruega, embalada pelos gols de Haaland. No ranking das chances de título, o Brasil aparece na 7ª posição, atrás de França, Espanha, Argentina, Portugal, Inglaterra e Alemanha. Mas vale lembrar, foi apenas a primeira rodada. Em Copa do Mundo, as contas mudam rapidamente e uma única vitória pode transformar completamente o cenário de uma seleção. Eu sou Cido Gameiro e a qualquer momento tem torcida Brasil na Copa. A América é nossa! América é nossa!
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4: Na manhã de terça-feira, a Polícia Militar foi acionada para atender a uma ocorrência de furto em um clube localizado no bairro Jardim São Nicolau, em São João da Boa Vista. No local, foi constatado que indivíduos subtraíram fios elétricos e o motor da piscina, além de causarem danos em tubulações e em um portão da propriedade. A área foi preservada para a realização da perícia técnica e posteriormente liberada. A polícia reforça a importância da colaboração da população por meio de denúncias, que possam contribuir para a identificação dos responsáveis e a prevenção de novos crimes.
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3: 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Comer é uma das formas mais interessantes de conhecer a cultura de um lugar. Muito além dos restaurantes famosos, vale a pena experimentar pratos regionais, lanches de rua e receitas que fazem parte da história local. Conversar com moradores e pedir indicações também é uma ótima estratégia. Muitas vezes, os melhores sabores estão em lugares simples e fora dos circuitos mais turísticos. A gastronomia tem o poder de contar histórias. Cada ingrediente, cada receita e cada tradição ajudam a explicar como aquela região se desenvolveu ao longo dos anos. Viajar também é sentar à mesa e descobrir o mundo por meio dos sabores.
2: Atenção, senhores passageiros. Tenham todos uma ótima viagem.
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2: Próxima parada.

0: som do Ferrugem. Apagar fundo raso. Já volto com o Matheus e Cauã. É pré-sexta, gente. Boa quinta-feira, segura aí.
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0: Oi, amores. Link Upgrade no seu radinho. E aí, vamos nessa? Aqui é Rodrigo Campos. Ó, deixa eu falar. Luísa Sonza já tá planejando os próximos passos da Era Brutal Paraíso, hein? Em entrevista, a cantora revelou que tem o desejo de lançar uma versão ao vivo do álbum.

disco, que conta com 23 faixas e que pretende explorar essas histórias, essa história aos poucos, né? Nos próximos meses. Eita, coisa boa. Além disso, a Luísa segue

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0: no cenário da música. Esse daí não é fraco não, né? Tunes.
1: Luan Santana e Léo Foguete.

0: Ordinary, fechou o Top Tunes. Amanhã, sexta-feira, eu volto, que amanhã tem mais, hein? Amanhã, sexta-feira, e tem jogo do Brasil e Haiti. Haiti, quem é que ganha? Qual é o seu palpite, hein? Ô, potência. Tchau, gente. Até amanhã.
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3: A primeira onda de frio do inverno deve chegar junto com a nova estação, já nesse final de semana. Oficialmente, o inverno tem início no domingo e traz uma massa de ar polar que deve provocar queda acentuada nas temperaturas. Mas já nessa quinta-feira, o dia também começou frio no sudeste, especialmente no estado de São Paulo, no sul de Minas Gerais e na Serra da Mantiqueira. Há condições para a formação de geada nos pontos mais elevados da Mantiqueira. A tendência, porém, é de tempo mais estável na maior parte da região, com a perda de força dessas instabilidades.
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Hashtag fica a dica. Ó, deixa eu te falar, o anime Hanaori-san chega pra agitar o mundo das animações japonesas com uma inédita mistura de ação e drama de um jeito bem particular. A história gira em torno da determinação da protagonista em continuar

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faz mistério, mas já deu sinais de como a seleção brasileira deve entrar em campo nesta sexta-feira contra o Haiti pela segunda rodada da Copa do Mundo. A principal novidade pode ser a volta do esquema com quatro atacantes, o famoso 4-2-4, utilizado em boa parte do trabalho do treinador italiano frente à seleção. Nos treinamentos, Danilo apareceu entre os titulares no lugar de Ibanez, enquanto Luiz Henrique ganhou força para assumir a vaga de Lucas Paquetá. Outra disputa está no ataque entre Igor, Thiago e Matheus Cunha. Ancelotti também tem monitorado de perto a situação de Rafinha e Gabriel Magalhães. Os dois treinaram com carga reduzida por precaução, mas a tendência é que estejam à disposição para o jogo. Com um ponto somado após o empate contra o Marrocos, o Brasil busca a primeira vitória na Copa. A bola rola nesta sexta-feira, às 21h30, horário de Brasília, na Filadélfia. Aqui

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0: Começando o Lariano, a partir de agora, 30 anos de sucesso, você acompanhando o Catraia.
1: E aí, 30 anos, menino, não é pouco tempo, não.
0: Programa novo, estúdio novo, com a participação dos brutos.
1: É verdade.
0: Tem pegadinha, tem participação, tem moído, tem resenha, você é alto astral, sério, igual a risadinha, né, Risadinha?
1: É, foi. Muito pegada bem. De ave.
0: Pegada de apovo bruto, e os brutos estão ao vivo com a gente aqui. Daqui é que vai pro canal do YouTube, pro Instagram, pro Facebook, pro TikTok e pro Kawaii. Então agora é programa novo, que é duas coisas que eu não tenho, é habilitação e medo de Kenga. Chama, começando mais um programa altamente marromeno, pra você ficar mais por dentro que defunto em caixão. Vamos começando agora. Apresentando do meu lado esquerdo, na minha canhoquinha, ele que está aí, o nosso grande galo cego.
2: Sua mãe, seu... Então falei que é só galo.
0: Sim, galo, desculpe. Nosso grande galo está aqui com a gente, grande vaqueiro.
2: Da Gua do Carro.
0: Do lado direito, representação de...
3: Olha a palavra.
0: Não sei de São José de Belmonte. Ele que está aqui, o nosso grande clone do ilustre e inesquecível Mussum dos Trabalhões. Ele está aqui, Biro!
4: Como é?
0: Ah, tá dizendo ali, é bode rouco.
3: A mãe.
0: Não, ele que tá dizendo ali.
3: Vou quebrar o que ele chama de dentro, viu?
0: Não, não, tá bom. Está aqui, e agora aqui, a nossa ponta direita está ele. Nosso homem que não tem anemia.
2: Eu corro de esquerda.
0: Eu sei, mas hoje você está aqui na minha ponta direita. Eita. Ponta quem fala aqui, vamos evitar falar de ponta, viu, negada? Aí eu queria dizer aqui...
2: Tem
0: condição de evitar. O nosso vaqueiro ferroado! Ele que quebrou a Babyson! O nosso grande.
2: O que, filho?
0: Jocélio Papo Reto! Nosso ilustre, conhecido, querido Zé Mamá, está aqui com a gente também. Não, desculpe, né? Muito bem, está aqui, teu cheiro de mato me seduz. Ele que está aqui, conhecido também, não pode mais chamar de Zé Mamá, agora é 40 gramas, ele está aqui.
2: Mamãe.
0: Isso é permitido. Do lado aqui na ponta esquerda está ele, nossa voz opaca, dos tempos áureos do nosso rádio, está com a gente até hoje, o nosso veim Licurgo estuda aqui.
5: O rei das mulheres.
0: Muito bem.
3: O rei da babação.
0: Para a gente começar bem, Licurgo, uma palavra de incentivo, uma palavra de prosperidade, de coach para quem está acompanhando a gente.
5: Henry.
0: O quê, homem?
5: Meu Henry.
0: Que? Vocês?
2: Como é que é,
6: fala de Morita, não fale australiano, não, fale português.
0: Peraí.
2: Português.

0: toda a nossa turma, nossa equipe. E a gente vai conversar falando o quê? Sobre um assunto que todo mundo gosta. É um assunto que, assim, todo mundo tem alguma coisa pra dizer, entendeu? Eu gostaria, a gente, todo mundo aqui, amiga, praticamente uma família. E às vezes o cara chega assim e diz assim, a gente vai pra um canto, né? Eu tava lá em Teresina, o cara diz, rapaz, eu te acompanho desde 96, eu digo, muito obrigado. A mãe dele tava lá, ela com 76 anos, dona Filó, fez, eu lhe escuto desde, né, quando eu era criança. Eu disse, a senhora entrou demais, deu uma resinha, a senhora consegue.
1: Deu uma resinha.
2: Rapaz, que véia fuleirais mentirosa.
0: Aí, Rania. Ela me disse que escutava desde quando era criança, ela. Ou seja, aquela mulher não participou do dilúvio, mas ainda botou o pé na lama, né?
2: Eita, véia fuleirais.
0: Mas o pior, galera, quando a pessoa chega pra você, ele dá um abraço e diz, sói, eu gosto de você de graça. Pronto, você queria bem que eu pagasse pra você gostar de mim.
3: É ruim.
0: Mas nós vamos falar sobre um assunto bacana, vários assuntos hoje, né? Vamos falar sobre notícia, vamos falar aí sobre esporte, sobre também moda, né? Ali assim, mostra seus tênis aí pra cima, só pro povo ver o que é moda, olha.
1: Parecendo um arco-íris, mas...
0: Isso é a moda, o homem tá com camisa listrada, os conga desse jeito. Biró, um ouvinte aqui, Paulo, ele estava perguntando, o Paulo é de gravata, ele diz, Biró, vi seus tênis, moção filmou, você me empresta seus tênis pra eu acabar um namoro em gravata?
1: Agora eu tô moleque.
0: Pra levar uma vaia lá em Serra Talhada com os tênis desses. Uma vaia.

0: Ei, escuta aí, Birão, Birão.
1: Paga não, mas não.
2: Não tem dinheiro nenhum.
1: Cadê você?
3: Vamos lá agora, Galo. Assim, coisas que você se lembra do interior. Coisas que você, por exemplo, coisas que você não gosta. Sempre tem uma coisa que você não gosta. Por exemplo, Biró, trabalhar. Você não gosta de...
0: Não, não é porque depois.
1: Uma história? Uma história
3: não é mesmo. Tem coisa que a pessoa não gosta, né? De fazer.
1: Eu gosto de trabalhar.
3: Sim.
2: Eu gosto de... Tem uma carteira de
1: trabalho.
2: Tem uma carteira de trabalho.
3: Eu não sei o que é mais.
2: Eu sou encantado.
3: Eu não sei o que é mais branco. O que é mais branco? Se é muro de quartel ou a carteira de trabalho de Biró.
2: Bem limpinha.
3: Bem limpinha.
1: Filha da.
3: Filha da. Bicho, não.
2: Essa peste lá em São Paulo foi pra ter visto de emprego. Quando ele foi, já levou um atestado na mão. Vai que me contrata.
1: Eu trabalhava. Eu trabalhava. Era montando coisa pra trazer alta energia para a população brasileira.
2: Eu trabalhei
1: em Cuiabá. Eu trabalhei no Paraguai. Eu trabalhei em
3: Rondônia.
1: Eu trabalhei em São Paulo.
3: É bom. Oi, presta atenção!
2: Cara, tu trabalha nesse canto todinho. E 20 anos de chassi de cadeia foi onde?
1: Cadê que eu carreguei tua mãe?
3: Escute! Presta atenção!
2: Tu foi mesmo? Tinta de caneta, aquela tinta de caneta
3: foi. Foi!
2: Não! Você deve ver um Tasmania
3: aqui
2: na
3: foi aqui!
2: É o quê?
3: Um Tasmania. Como é que o Tasmania faz, o Tasmania?
2: Aquele bonequinho do desenho.
3: É com leite de castanha que ele fez. Sim, deixa eu dizer. Virou, morou no, em São Paulo 8 anos, não foi?
1: Morei 8 anos, trabalhei 6 meses.
4: Trabalhou o quê?
2: Morou 8 anos.
4: Esse é o ladrão mesmo.
2: Trabalhou 6 meses.
3: Ele morou 8 anos em São Paulo, trabalhou 6 meses.
4: Mas cada um dia era um ano, não entendi também. Tu entendeu, não?
3: Não, nosso técnico, né? O que é que o senhor tá achando? O senhor que é formado pela PUC de São Paulo, o que é que o senhor tá achando?
2: Ele é no joio, geralmente.
3: Ele tá dizendo que o cara que tem mais chifre. Deixa eu traduzir, mas.
1: Você!
3: Ele tá dizendo que o canto que tem mais chifre é em São Paulo, que o povo leva gangaia aqui no Nordeste e vai pra lá, entendeu?
1: Tem. Aí essa gangaia sua só nasce no meio, é?
2: A minha é.
3: Unicórnio.
4: Unicórnio, é o Faquistene.
3: Vamos lá, papo reto.
4: Não vai
3: guardar, não. Fale sobre um dos filmes. Qual o filme que você mais gostou? Frankenstein ou aquele outro que era no Caribe?
4: Jack Sparrow, né?
3: Muito bem.
4: A Revanche contra o Oceano.
3: Olhe pra câmera e fale sobre o Jack Sparrow.
4: Maria, eu adoro demais quando ele faz a revanche contra o capitão.
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muita gente admira. Antes da fama, Simaria viveu uma infância simples no interior da Bahia e enfrentou dificuldades ao lado da família. O sucesso veio anos depois, primeiro no forró e mais tarde com a dupla ao lado de Simone Mendes, que se tornou um dos maiores

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0: Alô, é Bia? Ô, Bia, tô ligando aqui, é só pra saber. É João é o que teu, hein?
1: Esposo.
0: Não, sério, João da Saúde, que eu tô dizendo é o que seu.
1: Marido.
0: Ah, é marido seu, né? Oi, Bia, porque eu liguei outro dia aí, pra saber aí, atendeu uma menina. Aí eu tava querendo saber...
1: Aqui pra menina, chega, falei, não entendo a fala desse cara.
0: Aí, mandando da minha fala, morro.
1: Alô?
0: Alô?
1: Quem é?
0: Alô, Maria?
1: É.
0: Opa, tudo bom, Maria?
1: Tudo bom, quem é?
0: Há quanto tempo, hein, Maria?
1: Quem é que tá falando?
0: Não, eu sou muito amigo de João, eu trabalhava mais ele antigamente de motorista. Aí porque eu tava querendo saber, que fazia tempo que eu não via, quem é um cabão bem grandão, Lorival, é o que de João?
1: É filho.
0: Ah, é filho de João, Lorival?
1: É.
0: Mas é muito grande demais, né, parceiro? Rapaz, um cabão grande, fazia tempo que eu não via.
1: Eu quero saber com quem eu tô falando.
0: E tem como eu dizer um negócio a você? Você dá um recado a João? Diga que eu liguei. Aí, diga assim, perguntei pro sua sobrinha Maria, sua filha Genira, Lorival, todo mundo. Aí, eu diga que eu mandei perguntar como é que você, junto com eles, fizeram um povo tão feio, viu, né?
1: Me doei no c...
0: Ei, Bia! Bia!
1: Alô?
0: Alô, Maria?
1: Ó, eu quero que você vá pro inferno, viu? Porque você tá ligando aqui, você tá chateando.
0: Ei, Maria, tu também é feio demais, né?
1: Homem, eu quero que você vá tomar naquele campinho, viu?
0: Ei, vocês puxaram aqui, hein, Maria, pra ser feio desse jeito?
1: Sua mãe, seu fela da p...
0: Ô, povo feio das ureonas,
1: olha, né? Aqui, ó, seu travesti, seu trombadinha. Seu caba sem vergonha.
0: Ô, povo feio!
1: Vai dar um r... nas esquinas, seu cachorro, viu?
0: Povo feio das canelas finas!
1: Vai, você vai tomar no seu r... seu caba sem vergonha, viu? Caba corno!
0: Ei, toma um solzinho, vocês estão muito amalero!
1: Seu viado! Tenha vergonha, como é que você fica ligando pra casa de gente que tem capacidade, seu caba sem vergonha?
0: A sua capacidade de ser feio!
1: Vai tomar no seu r... seu viado, seu travesti, você tá nas esquinas, é?
0: É, porque uma vez eu fui aí, eu me assustei, vocês são feios demais,
1: seu,
0: né?
1: Caba sem vergonha, vai tomar no seu c... seu fresco!
0: Ô, povo feio! Nossa!

0: já fez capitão?
1: Eu fiz, mas a tua irmã.
0: Não,
1: mano. Ela dá pra... Capitão Barbosa.
0: Sim.
1: Era revanche contra o oceano.
2: Era.
1: Agora quem fez capitão?
0: Capitão foi... de areia, capitão de areia. Tu abrindo teu bocal e botando na vermelha.
1: Não! É só pra fazer. Pro inferno, maldito.
0: Papo reto?
1: Não, negócio de papo reto, que o papo é todo.
0: Eu sei. Galo!
3: Agora esse negócio de amendoim só encheu a chapa de coisa desse.
0: Quem? Eita, chapa, porque aqui todo mundo é deficiente bucal, né? Ei, Galo, seguinte, outra coisa que o pessoal sempre pergunta de betoneira, né? O que é que você
1: ligou? Ai, vai pro sofrimento. Não vá, Netinho.
4: É sofrer de uma vez com aquela derrota.
0: Uma vez.
1: Aqui dá dor na coluna. Não aguenta mais, não.
0: Uma vez, um grande amigo Leonardo, um cantor mais querido, esse gogo, cura já. Uma vez, Leonardo, o cantor mais querido do Brasil.
1: Banho de galinha de poico.
0: É bom, banho de tejo. Não, quem morreu foi Leandro, né? Leonardo tá fazendo carreira solo, Leandro é carreira subsolo. Sim, aí a gente tá lá, Leandro e Leonardo. Como foi aí? Leandro e Leonardo.
1: Subiu no solo.
0: Leonardo é o cantor mais querido do Brasil. Por quê? Posta foto tomando cachaça com os amigos, comendo sardinha, mó moído, não tá nem aí. Uma vez estourado.
1: Tem medo da próstata.
0: Ele tinha um programa, ele e o irmão, na Rede Globo. O cara mais estourado do Brasil. Música e novela, fazendo show. Aí ele foi pro Faustão. O Faustão chegou pra ele e fez: Leonardo, você trabalhou de catador de tomate, mas seu irmão, no sol. Você sente saudade? Eu sinto saudade, p***. O cara que disser que sente saudade é mentiroso, Faustão. Porque eu sofri demais naquilo ali. Os amigos da minha época, eu levo tudo pra minha fazenda, toma cachaça comigo. Mas dizer que eu sinto saudade é mentira. A mesma coisa eu digo, você sente saudade da betoneira?
4: Deus me livre. Dissesse, Netinho, tu destruir a fábrica da betoneira, pegar 30 anos de cadeia, eu fico tranquilo no mundo. Joga uma bomba ali no meio
1: pra ele parar. Eu não sei como tu arranja, eu vou um pique de papagaio, porque daqui pitoneira. Graças a Deus, tá mais de
4: boa. Tirei uma hérnia de disco dos ovos, tô com uma no umbigo e tô com duas hérnias de disco
3: na coluna. A mais perigosa é a do umbigo, viu, Galo?
4: É. Ué, eu trabalhei na praia, eu trabalhei na praia lá. Fazendo casa lá na praia lá de Pitbull.
0: Sim, lá em Pernambuco, né?
4: Lá em Pernambuco. Trabalhei na praia de Pitbull 2000. E 2001. Aí eu saí de Pitbull, fui pra Lagoa do Carro. Fiquei trabalhando na Lagoa do Carro 2001, 2002, 2003 e 2004. E a bitoneira ficou lá na beira da praia, aquele satanás, aquela desgraça. Ficou na beira da praia, levando sol, chuva, sereno, bombaço.
2: Nem cobri isso, não.
4: 3 anos, nem cobri com o pegando de abunho. 3 anos depois eu voltei.
1: Ela tava lá.
4: Quando eu olhei mais no pé, que eu botei na tomada, meu, tu fez tu vai tomar na miséria.
3: Tirou só um pé,
4: meu Deus, meu marido. O palo botou aqui trincado, rapaz.
0: Vem aí, é bicho ruim, né, macho?

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3: 6:44.

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0: Alô?
1: Opa, tudo bom?
0: Tudo bem.
1: É Dona Liliana que tá falando?
0: É, quem é você?
1: Dona Liliana, meu nome é Paulo Pablo, eu sou cineasta e a gente tá rodando um filme de ação chamado Jumento Bomba, Armado Até os Dentes 2, e a gente tá precisando da participação da senhora nesse filme, entendeu?
0: Como que é?
1: É o seguinte, a senhora está escalada para participar desse filme. É um filme de ação com espionagem. E a senhora vai participar como atriz coadjuvante. A senhora vai viver um poste na parte final. E a senhora vai ter que matar duas pessoas.
0: Deus me livre na hora dessa.
1: Mas a senhora botou o nome aqui para participar do filme.
0: Não, felizmente, eu mesmo não.
1: Mas, Dona Liliana, já está tudo aqui preparado. O elenco do filme, o jumento já está pronto. O homem que vai morrer, que a senhora vai dar uma gilatada nele.
0: Olha, como que eu vou botar esse meu nome aí sem eu saber quem... Ninguém me apareceu para combinar. Mas, felizmente, eu não vou aceitar.
1: Então, está um litro de veneno para a senhora tomar antes da cena.
0: Não quero essa brincadeira, nem de bem a brincadeira de mau gosto, tá?
1: Mas não tem culpa, não. O nome da senhora está aqui, escalada pro filme.
0: Pode tirar, porque se não tirar, eu entrego a polícia. Eu tenho primeiro que essa gente.
1: Pois então, peço o revólver a ele para a senhora matar aqui o rapaz na cena, porque a senhora tirou o lugar de uma pessoa. A gente escolheu a senhora, agora a senhora não quer mais ir.
0: Pois então, coloquem vocês quiserem. Agora eu. Pode tirar eu dessa enrolada, que eu não quero nem saber.
1: Dona Liliana, esse filme é muito sério, a gente tá filmando ele no celular. Olha, não foi a senhora não que botou o nome pra participar?
0: Não foi, eu não botei meu nome aí não, juro por Deus, isso é conversa. Eu não gosto dessas fuleiragens não, de jeito nenhum. Jamais.
1: Oh, Maria, foi enganar a gente, que botaram o nome da senhora aqui e a gente fez o filme todo em cima da senhora.
0: Pois é, quem botou, porque... Eu não dou meu nome a todo mundo pra fazer essas palhaçadas, não.
1: O pior que disseram que a senhora lutava, tinha experiência com gangue, era faixa preta e polichinelo.
0: Nada, coitada de eu, meu Deus.
1: Ah, mas depois, Dona Liliana, já que a senhora não tem essa experiência, infelizmente eu vou ter que tirar o nome da senhora do filme.
0: Pode tirar, porque eu não vou assistir. De maneira nenhuma, e se existir, eu entrego o tenente aqui, aí o pau quebra.
1: Mas não era pra assistir, não, era pra senhora gravar.
0: Pra gravar? Não. Quero saber dessa brincadeira, não.
1: E o pior que não ia sair nem seu nome no filme, ia aparecer a Zé Gotinha, sabe?
0: Como é?
1: Não ia sair o nome da senhora no filme, não. Ia aparecer Zé Gotinha no lugar do seu nome, sabe?
0: Acaba com essa fuleiragem aí.
1: Zé Gotinha?
0: Eu sei que isso daí é troca que vocês estão passando. Vamos passar na... Que pariu, no corno que amassou vocês.
1: Eu não vou ligar de novo, não vou nada.
0: Alô, eu vou desistir não, é?
1: Sou brasileiro, eu não desisto nunca.
0: Eu tenho mal o que fazer, sabia?
1: Você tem outro filme, é, pra fazer?
0: Eu tô falando que eu tenho mal o que fazer pra estar me empaiando com você, viu?
1: Tu vai fazer um filme do Zé Gotinha, é?
0: Olha, teu celular tá aqui em casa.
1: Oh.
0: E meu telefone aqui grava, sabe?
1: Oh.
0: Ele tá...
1: Aonde?
0: Ele vai aí dar o Zé Gotinha a você, bem dadinho. Uhum. Deveria ter vergonha na sua cara, se eu quero ser vergonha.
1: Okay.
0: Aí ele dá o que você tá merecendo. Eu já tenho o número do telefone, ele diz que vai tirar uma horinha pra ir aí, pra lhe dar o que você merece.
1: O que é dinheiro, é? Eu não vou ligar de novo, não!
2: Lega.
3: Alô?
1: Opa!
3: Oi!
1: Zé Gotinha tá aí, tá?
3: Ô, fresco, viado! Tá no r... da sua mãe!
1: Oh.
3: Viu, viado, cê vergonha?
1: Tu também tem uma cabeçona, viu?
3: Viado, vá tomar no c...
1: O Zé Gotinha tá onde?
3: No r... da sua mãe!
1: Oh, não cabe não, mãe tá dizendo que tá aí!
3: Vá tomar no c...
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12: E aí, tudo bem numa boa? Quinta-feira, 18 de junho de 2026, esse é o Arquivo 92, segunda edição, chegando aqui nos 92.1. Muito prazer, boa noite, eu sou o Gustavo e te faço companhia até às 8 com os clássicos da sua 92 FM. Você participa com a gente também, hein? O WhatsApp é o 998233516 ou então o bom e velho telefone 3631-6221. Pra começar o Arquivo segunda edição, tem Carolina Marques, The Killer Song.

0: 1997, o som dos Hanson, Where is the Love, antes Snoop Dogg, Justin Timberlake com Signs e ainda abriu o bloco Carolina Marques, The Killer Songs. Fica na sintonia, cola nos 92 que daqui a pouquinho tem Nati Roots.
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0: voz clássica de Mariah Carey, I Stay in Love. Antes, Ace of Base, All That You Want. E Natty Roots, Liberdade pra Dentro da Cabeça. Você tá conferindo o Arquivo 92, segunda edição desta quinta-feira. A gente volta rapidinho depois do intervalo e vai ter Concan.
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0: clássico de Paul McCartney, Once Upon a Long Ago. Antes, Gabriel Pensador e Jorge Benjor com Solitário Surfista e Tony DeBart com Do It, um clássico da Eurodance dos anos 90. Arquivo 92 vai ficando por aqui, a gente volta a se falar amanhã à 1 da tarde no Arquivo Primeira Edição. Encontro marcado amanhã à 1, hein? Até lá!
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1: Enquanto Dua Lipa escolheu Palermo, Taylor Swift não deve sair de Nova York para a festa de casamento com Travis Kelce. A festa está marcada para o dia 3 de julho e os convidados ficam sabendo dos detalhes por contatos telefônicos pessoais ou então mensagens diretas, sem aqueles convites formais para não vazar informação. A mídia não sabe o endereço exato da festa, mas dizem que pode ser o Madison Square Garden ou Rockefeller Center ou até a Biblioteca Pública de Nova York. Alguém aí tem alguma aposta?
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16: Atenção, torcedor brasileiro, confira comigo agora o perigo de um jardineiro com o marido da mulher fora o dia inteiro. Vai o jardineiro dar um trato no jardim da madame, ele chega cedo, solta forte, ele fica suado, desperta na dona da casa aquele pensamento de plantar um belo de um nabo. Ela vai e oferece a ele um suco, ele entra, o jardineiro, ela oferece também para o jardineiro um banho fresquinho, ele topa, ela oferece então uma cama fofinha, aí ele já deita com ela e soca, e aquela área dela que tava na secura, o jardineiro foi lá e rigou! Gol, gol! Mais um pepino no terreno que tava pedindo. O jardineiro chegou, tava na dele, mas horas depois ele entrou, é na dela. Eita, tagarela. Ah, mas entra mesmo. A mulher, quando o marido não tem quem toca, ela quer mais é que toque-lhe uma bela de uma...

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0: do governo federal que movimentaram o país no dia de hoje.
1: Olá, boa noite.
2: Boa noite para você que nos acompanha em todo o país.
1: Quinta-feira, 18 de junho de 2026.
2: Vamos ao destaque do dia: saúde em casa.
1: Governo do Brasil lança programa de atenção domiciliar à pessoa idosa, o PAD Brasil.
2: Equipes vão atuar junto com os profissionais de saúde da família para atender em casa os idosos e diminuir a necessidade de hospitalizações.
1: E mais 21 cidades pequenas vão receber o programa Melhor em Casa, que leva atendimento contínuo do SUS no domicílio. Pablo Mundim.
3: O atendimento é destinado principalmente a pacientes que receberam alta hospitalar, mas ainda precisam de acompanhamento intensivo para recuperar movimentos, autonomia e independência.
2: E ainda, direitos de crianças e adolescentes.
1: Combate ao trabalho infantil teve mais de 10 ações de fiscalização em 2025 e retirou mais de 4.300 crianças de condições laborais inapropriadas.
2: Por outro lado, o trabalho legal para jovens aprendizes cresceu e chegou a 726 mil contratos ativos.
1: E nós vamos falar também de combate às casas ilegais de apostas.
2: Operação Conto da Sorte mira em esquema de bets irregulares e pode ter movimentado 50 bilhões de reais em 3 estados. Nas e Brum.
4: Segundo as investigações, além de movimentação financeira incompatível com rendimentos declarados, existem indícios de lavagem de dinheiro e sonegação fiscal.
1: Hoje, na apresentação da Voz do Brasil, Mariana Jungmann e Luciano Seixas.
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1: A Receita Federal coordena uma operação para investigar empresas que atuavam de forma ilegal no mercado de apostas, as chamadas bets.
2: A suspeita é que o grupo movimentou cerca de 50 bilhões de reais em esquemas de fraudes em 3 estados.
1: Entre os crimes apurados estão sonegação e lavagem de dinheiro.
4: A Operação Conto da Sorte foi realizada nos estados de Pernambuco, Ceará e São Paulo. E nesse primeiro momento, foca na obtenção de documentos e provas. Para isso, foram cumpridos 14 mandados de busca e apreensão. A investigação começou após a Secretaria de Prêmios e Apostas do Ministério da Fazenda fazer uma análise técnica numa autarquia criada pela Prefeitura de Bodó, no Rio Grande do Norte, que autorizava o funcionamento de empresas de apostas. A autarquia foi fechada por determinação do Supremo Tribunal Federal, mas as bets ilegais continuaram atuando. De acordo com o ministro da Fazenda, Dario Durigan, a movimentação ilegal pode chegar a 50 bilhões de reais.
5: A gente identificou um grupo de 37 empresas que atuavam no ramo das bets ilegais. Houve uma movimentação, a princípio, de 50 bilhões de reais. Essa é uma das várias operações que serão feitas para combater bet ilegal, rigor total, tolerância zero, melhor dizendo, com as bets ilegais.
4: Segundo as investigações, além de movimentação financeira incompatível com rendimentos declarados, existem indícios de lavagem de dinheiro e sonegação fiscal. Na ação, os agentes estão apreendendo documentos, celulares, computadores, dinheiro em espécie e passaportes dos envolvidos. A operação envolve 9 auditores fiscais, 6 promotores de justiça, 10 servidores da Receita Federal, além de 28 policiais civis e militares. Reportagem Nazi Brum.
2: Para garantir a vida de meninas e mulheres, o governo do Brasil tem implementado diversas ações integradas de prevenção, fortalecimento das redes de proteção e punição dos agressores.
1: E os resultados começam a aparecer. Os meses de abril e maio apresentaram redução de feminicídios no Brasil.
6: O número de feminicídios no país caiu nos meses de abril e maio deste ano, quando comparado ao mesmo período de 2025. Nesses 2 meses do ano passado, 262 mulheres foram mortas por machismo, possessividade dos companheiros ou outras razões relacionadas ao simples fato de serem mulheres. Nesse ano, foram 232 mulheres assassinadas nessas condições, uma redução de 11,45%. Em fevereiro, uma iniciativa do governo federal mobilizou os 3 poderes, executivo, legislativo e judiciário, para lançar o Pacto Nacional